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1: 9:04.
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1: Itambé FM e a hora certa.
2: Hora certa.
3: 9:27.
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1: Itambé FM, e a hora certa.
2: Hora certa.
3: 9:59.
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5: 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Antes de te bloquear, eu só vim te dizer que a partir de hoje pode tocar o terror, fazer o que quiser fazer. A boca é sua, curte suas farras. Sinto mais nada.
3: Não, apaga.
5: Oi, boa noite. Só vim pedir um... Curte suas farras, sinto mais nada.
3: Não, apaga.

0: Luciano, meu mano. Tô achando que essa galera tá afim de tirar o pezinho do chão, explodir e ser feliz, hein?
1: Eu também, Zezé. A galera quer sacudir, olha aí.
0: O que você acha, então, Luciano, da gente lançar aqui agora o nosso grito de guerra?
1: Manda ver, Zezé.
0: Vem com a

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1: Hora certa.
0: 10:45.
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1: Luciano, fala, Zezé.
2: Rapaz, hoje eu tô afim de ferver num som, viu?
1: Eu também tô nessa, Zezé, mas só nós dois?
2: Não, Luciano. Tá aqui comigo hoje a galera Felicidade, rapaz.
1: Tá todo mundo aqui?
2: Tá todo mundo aqui.

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1: 11 horas e 32 minutos.
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0: 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E a hora certa.
1: 11 horas e 56 minutos.
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boa noite. Estamos encerrando nossa programação. Entraremos no ar novamente às 5 horas da manhã. Tenham todos uma boa noite.

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2: Hora certa.
3: 4:55.
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2: Maravilha, então, gente, estamos chegando aqui e a partir de agora tem Baú Sertanejo. Obrigado aí pelo teu carinho, pela tua audiência. Você de qualquer parte da cidade, do Brasil e do mundo tá ligado com a gente. E a gente sempre tá ligado em você. E não importa o dia, não importa a hora, a gente tá levando alegria pra você. Alegria, alegria.
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1: Hora certa.
2: 5:26.
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0: E também FM e a hora certa. 6:02.
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3: Ao som do berrante, está começando mais um dia, está começando mais um Raiz Sertaneja. Ei, hoje é sexta-feira.
4: Hoje é sexta-feira.
3: Ah, sextou, gente. Que maravilha. Bom dia. Ah, vamos encerrar nossa semana com chave de ouro, com aquele modão, uma lindo que um outro, com a sua participação, com a sua mensagem. Vai falando para mim de onde você está falando, qual cidade do Brasil você está participando. Eu estou aqui, ó, para atender você sempre com o maior carinho do mundo. Uma satisfação imensa de tê-lo comigo, por permitir que eu esteja em sua casa através das ondas do rádio, através das ondas da internet, da Alexia. Vamos juntos, gente, até às 9 da manhã, sexta-feira linda, dia perfeito, bom demais da conta. Os termômetros aqui no estúdio do Raiz Sertanejo estão marcando agradáveis 18 graus, com um alerta vermelho aí para a onda de calor que está vindo aí, tá bom, gente? Onda de calor, temperaturas aí, pelo menos aqui na nossa região, acima de 37 graus, beirando os 40 graus, e nós estamos na primavera, tá bom? Imagina o verão, como é que vai vir por aí. E aí, como é que foi tua semana até aqui? Tudo certinho? Tudo bem? É? Ó, lembrando, né, que hoje é sexta-feira e tem muita coisa para fazer ainda. Então, vamos aproveitar o Raiz Sertaneja para reabastecer nossas energias de ânimo, de coragem, de determinação, para juntos enfrentarmos os desafios que temos pela frente no dia de hoje, tá? Sempre já, desde agora, nesse momento, agradecendo a Deus pela vida, pela proteção até aqui, pelo carinho, cuidado, pelo amor que tem demonstrado a cada um de nós, e também pedindo que nos acompanhe, nos ilumine, nos dê força, nos oriente, nos dê discernimento e sabedoria para mais um dia. Deixa eu falar com o pessoal que está mandando mensagem, mandando bom dia aqui para mim. Ah, bom dia. Como é que tá, meu amigo Onofre? Tudo bem? Como é que tá em Paranacite? Tudo certinho por aí, meu irmão? Forte abraço, viu? Que Deus abençoe ricamente. Bora tomar aquele cafezão? É, então vamos que vamos. Um abraço também para Silvana, viu? Sua esposa, família toda aí, que Deus abençoe ricamente. Ah, também o Mário Meirelles está por aqui. O Mário, bom dia, rapaz. Forte abraço, ótima sexta-feira. Sextou, garoto. É, bom demais, viu? A Vanderleia, o pessoal da creche ligadinho com a gente. Ô, Vanderleia, bom dia, minha querida. Tudo bem? Um abraço para você, para Kate Kelly, para Yolanda, para Terezinha, para Rose, para Roseli Piveta, para Dalila, para Keila, Nilza, Vanessa, Adriana Peixoto, todo o pessoal aí, tá bom? Que Deus abençoe vocês ricamente. E ó, um abração apertado na Ágata. Fala que eu mandei um beijão para ela, tá? Deus abençoe vocês aí, tá bom? Ah, também o César Furão. Bom dia, César Furão. Bom dia. Ah, bom dia. A Maria Helena. Como é que tá, Maria Helena? Tudo certinho? Tudo na paz? Ah, que mais? Deixa eu ver aqui. Ah, sim. Ah, Adriano Bueno, bom dia. Bom dia, Japa, Eleni, Tonho, lá em Jacarezinho. Bom dia, Silvana. Bom dia, Alice Alves. Bom dia, meu amigo Moacir Escado, a Vitória, Espírito Santo. Um abraço, rapaz. Bom dia também, a Cida. Bom dia. Ah, bom dia, Eva Aparecida. Bom dia, Severina, capital paulista. Bom dia, Wanderson Veracruz, meu amigo alemão. Bom dia. Bom dia também ao Ronivaldo Gomes. O Ronivaldo, bom dia. Como é que você tá, rapaz? Tudo certo? Forte abraço para você, viu, meu amigo? Ótima sexta-feira, que Deus abençoe ricamente, tá? É, gente, bom demais, viu? Bom dia, Judite Segantinha, Alexandre Oliveira, tia Lena, tio Carlos, bom dia, a Maria Helena, bom dia, gente. Eita, bora, vamos começar a nossa sexta-feira, hein? Ah, gente, ó, hoje promete, hein? Promete. É jogo do Brasil daqui a pouco, né? A partir das 7 horas da manhã, se eu não me engano, né? Uma nova seleção sendo renovada, que traga êxito, né? Vitórias, alegria para o nosso povo. É, mas que acima de tudo, o povo não esqueça, né? Com as alegrias do circo, como diz, vamos dizer assim, a alegria do futebol, de festas e tudo mais, da responsabilidade, da importância do que está acontecendo no Brasil. Né? Importante ficar ligado a todas as notícias. E entender que mudanças são necessárias e que nós precisamos, que eu vou falar aqui é algo que pode até prejudicar hoje em dia nessa suposta democracia que a gente está vivendo, suposta porque eu digo assim, nós temos que nos libertar dessa ditadura também que estamos vivendo em relação ao Supremo, às nossas justiças, aos nossos justiceiros, vamos dizer assim, aos nossos juízes da Suprema Corte, que estão pisando na nossa Constituição e fazendo o que eles bem entendem, na cara do povo. Né? Isso tem que acabar, tem que acabar. Né? Então, vamos usar as eleições para mudar esse país, para transformar, escolhendo muito bem os nossos principais aí, os senadores e o nosso futuro presidente. Lógico que todos os cargos são importantíssimos, deputados, governador, mas hoje, suprema importância, viu, gente? Escolha a dedo a cada um deles, principalmente aí os nossos senadores e o futuro candidato aí a presidente, tá bom? O nosso futuro presidente. 6 horas e 12 minutinhos, bora lá, entenda que viver é desatar nós, né? É sempre, nós estamos aí enfrentando os desafios e uns nós, gente, complicado, que tem que ter uma paciência para desatar, mas não adianta, a gente precisa sentar, né? É necessário sentar e ficar desatando os nós, assim é a nossa vida. E entenda, né, que não dá para esperar de forma alguma colher alguma coisa que você não plantou. Então hoje é dia de plantar para colher amanhã. Certo? Então bora lá, vem comigo, coloca aquele seu sorrisão mais lindo no rosto. Aquele sorrisão que vai iluminar seu dia e o dia das pessoas que estão aí ao seu redor, hein? Coloca ele, vai. Respira fundo, enche seu peito de energias positivas, de alegria, de esperança, de vontade de ser feliz. Respira fundo e diz comigo assim, ó. Vamos lá? Então vem comigo, vai. Boa!

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2: E também FM e a hora certa.
3: Hora certa.
2: 6:27.
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3: Eita, esse é bom demais da conta, né, gente? Pensa no programa gostoso demais, né? Esse é o Raiz Sertaneja. Semana maravilhosa, né? Eita, chegou sexta-feira, é o momento de encerrar, de completar, fazer tudo que tiver para fazer para poder descansar final de semana, né? É, final de semana promete ser bom, viu, gente? Quente também, muito calor. Já já a gente vai fazer aí a previsão do tempo. Antes, porém, entretanto, deixa eu falar com meu amigo Gomes aí. Ô Gomes, bom dia, Gomes. Você tá bom? Tudo certinho? Como é que tá aí em Mamborê? Tudo na paz? Então, nós falamos aqui, né, que não tem como, né, Gomes, não tem jeito de forma alguma colher aquilo que a gente não plantou. Então, bora lá plantar bênçãos, alegria e felicidade. É isso, né, Gomes? Forte abraço para você, viu? Deus abençoe ricamente, tá bom? Ah, bom dia também, quem tá por aí, deixa eu ver, o Claudino Bento. Claudino, bom dia, rapaz, ótima segunda-feira, como é que você tá? Tudo certinho? Forte abraço a todos aí, viu? Capital Paulista, terra da garoa. Um abração, meu amigo. Deus abençoe hoje e sempre. O Tuca tá aqui também. O Tuca. O Tuca da Ótima. O Tuca, um abraço, meu amigo. Você tá ótimo. Uma sexta-feira para vocês aí em Vitória, Espírito Santo, viu? Um abraço para você, sua esposa, Marcela. E para todo o pessoal, toda a equipe aí, né? É, gente, da Hortifruti, da Tuca Hortifruti, tá bom? Um abração, tá? Deus abençoe ricamente a todos aí, tá bom? Também a Josi tá por aqui, deixa eu ver. Oi, Josi. Bom dia, Josi, tudo bem? A Josi mandou assim, olha, que hoje Deus abençoe cada passo. Encha nosso coração de paz, que não falte motivos para sorrir, agradecer. Abençoado seja o nosso dia. Amém, Josi. Para você também, que Deus abençoe ricamente. Motivo para agradecer e sorrir, isso não pode faltar nunca, né? Mesmo nos momentos difíceis, né, Josi? Um abraço, viu? Ótima sexta-feira, tá? É, gente, desse jeitinho, viu? E quem tá aqui também, deixa eu ver, é a Dalila. Dalila lá da creche. Ô, Dalila, fala comigo. Bom dia, Dalila, tudo bem?
4: Bom dia, Oliveira Joana. Uma ótima sexta-feira. Que nós tenhamos um abençoado dia.
3: Amém.
4: Que Deus abençoe a nossa família e abençoe o nosso trabalho. Todas Amém. As meninas da creche, meu pai, minha mãe.
3: Um abraço
4: meu pai
3: a todos.
4: Paulo, minha mãe Vera, meu esposo Roberto. E toca aí Baitaca.
3: Baitaca.
4: No fundo da grota.
3: Deixa comigo, já tá separado.
4: Oliveira, toca aí no fundo da grota com o Baitaca que eu vou dançar agora. Depois eu não posso dançar, não.
3: Então tá na ponta da agulha, sai dançando, Roseli. Um abraço pra vocês aí, viu? Tá no jeito, ó. Pode dançar à vontade, Roseli. Aproveita.

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1: Meu bom dia pro meu amigo Moacir Escardo. Como é que tá, rapaz? Tudo certinho? Moacir mandou assim, olha: o frescor dessa primavera amoleça os corações de pedra, e que o grande Deus, o grande arquiteto, nos proteja. E bom programa, Oliveira. Muito obrigado, Moacir. Que grande, esse grande arquiteto possa estar reconstruindo, né, meu irmão, essa estrutura do nosso país, que está precisando, né, de uma grande reforma, vamos dizer assim. Abraço, Moacir. Deus abençoe. Eu separei esse modão aqui para você, ó, vê se você gosta. Eu acho ele diferenciado. Quem canta é o Marco Paulo e Marcelo.

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1: 6:54.
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4: Muito bem, vem comigo, vamos dar uma olhadinha aqui na previsão do tempo, vem. Ó, atenção aí, ó, região sul do Brasil, parte da região sul do Brasil, centro-oeste do Brasil e sudeste do Brasil, um alerta vermelho para ondas de calor extremo, tá? É, para nossa época, para a região do Paraná, né, o Paraná, todo o Paraná, todo o estado de São Paulo, todo o estado do Mato Grosso do Sul e parte do estado do Mato Grosso, tá? Calor extremo por esses dias, principalmente no domingo e na segunda-feira, tá bom? É, vamos dar uma olhadinha aqui para nossa região, aqui do Vale do Ivaí. Hoje é sexta-feira, né? Temperaturas vão ficar entre 16 e 31 graus, já, né? Com um gradual aumento na temperatura. Sol com muitas nuvens na parte da tarde e noite, o céu ainda fica com muita nebulosidade, mas sem chuva. Ontem aqui na nossa região também não tinha previsão de chuva, mas eu achei que ia acabar chovendo. O tempo fechou, ficou feio, mas não choveu, realmente não choveu como havia aí na previsão, né? Sábado, mínima de 17, máxima de 33 graus, sol com algumas nuvens, mas também não chove. A sensação térmica vai ficar entre 19 e 28, mas as temperaturas já vão chegar a 33 graus. Aí no domingo tem esse alerta vermelho. Domingo tem esse alerta vermelho, sol com muitas nuvens, mas não chove, mas a temperatura já vai passar dos 36 graus, gente. Tá? Vai ficar extremamente quente, ventos aí em torno de 22 km, ou seja, vai ter um vento quente, dá uma sensação térmica de calor ainda maior, tá? Na segunda-feira, segue o alerta, tá? Sol com muitas nuvens, tal. À noite, o céu ainda fica com nebulosidade, não chove e as temperaturas passam dos 37 graus. Na terça-feira, passam dos 38 graus. Tá, mas aí na terça-feira deve chover, na quarta, na quinta deve chover e as temperaturas voltam a cair, tá, para uma normalidade, né? Mas vamos aguardar. Qualquer alteração a gente vai estar passando para vocês aqui, mas mais importante, nesse período aí que temos aí de calor extremo, é hidratação. Não deixe de tomar muita água, tá bom? São 7 horas em ponto.
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4: É um modão mais lindo que o outro, gente. 7 horas em ponto, você está na Itambé FM 105,9. Esse é o programa Raiz Sertaneja de sexta-feira. Para ligar sua sexta-feira, para encerrar a semana com chave de ouro, é bom demais, viu? Eita, meu amigo Valdionor na Bahia. Como é que tá, Valdionor? Fala comigo.
5: Bom dia
4: pra
5: todos aí.
4: Bom dia.
5: Tá ouvindo a rádio aí, todos os ouvintes. Bom dia. Nossa, pra nós aí. Meus homenagens aí, o cantor aí, Rick Renner, né?
4: Rick Renner.
5: Nossa, pra nós, valeu. Vamos vir aqui.
4: Tá certo.
5: Valeu, valeu. Isso daí. Valeu aí, valeu toda a família sua aí.
4: Muito obrigado, viu, Valdionor? Obrigado, tá? Eu só não vou tocar agora o Rick Renner, porque hoje nós vamos fazer uma homenagem à dupla, né? O nosso saudoso, já saudoso Rick, contando a história. Na história da moda de viola, nós vamos contar e tocar as músicas do Rick Renner, tá, Valdionor? Fica ligadinho aí. E daqui a pouco a gente vai fazer esse quadro, né? A história da moda de viola, contando aí um pouquinho da vida desses dois, né? E do saudoso Rick, que nos deixou de forma trágica essa semana, né? Bom dia também ao meu amigo Aparecido Riglioli. Aparecido, você tá bom, rapaz? Tudo certo? Como é que você tá? Tudo na paz? Um abraço, viu, Aparecido? Deus abençoe. Também tá aqui o Gisvaldo. Oi, Gisvaldo, tudo na paz, tudo certo? O Gisvaldo mandou assim, olha: Senhor Deus, agradeço por este novo amanhecer, pelo privilégio da vida. Entrego esse dia em tuas mãos. É que tua luz ilumine minhas decisões, guie os meus passos, afaste de todo o mal. Dá-me sabedoria para agir, paciência para esperar e fé para crer no teu milagre. Que minha casa seja cheia da tua paz, também do seu amor. Amém, rapaz, assim seja, né? É que Deus, na sua infinita misericórdia, abençoe sempre você. Muito obrigado, sua família, muito obrigado, meu irmão, e também seus sonhos. Amém, obrigado. Assim seja para nós todos, né, Gisvaldo? Para você, para mim, para os nossos familiares e para todos os nossos ouvintes. Obrigado aí pela mensagem e pela oração, Gisvaldo. Deus abençoe, tá bom? Também está aqui a Luzia Cristina. Oi, Luzia, bom dia. Tudo bem, minha querida? Tudo na paz? Um abração para você, viu? Deus abençoe sua sexta-feira, seu final de semana, tá? É bom demais ter vocês aqui com a gente. É bom demais de verdade mesmo. Olha, é impressionante. Roseli Garcia, bom dia, minha querida. Tudo bem? Um abração para você e para o seu esposo. Deus abençoe vocês ricamente, tá? Também está aqui o Ney Rodrigues. Bom dia, Ney. Você tá bom, rapaz? Abençoado seja nossa sexta-feira. Tá um ótimo dia para nós todos, para a sua família também. Agradeço demais o carinho, Ney. Deus abençoe ricamente. Ótima sexta-feira, ótimo final de semana para todos nós, né? Eita, mas olha que bênção, gente. Como é bom ter vocês aqui. É simplesmente maravilhoso, tá? Bom dia também a Rose, lá da creche. Ô, Rose, tudo bem? Tudo certinho? A Rose pediu a música aqui, olha. Deixa eu ver qual é a música que a Rose pediu. Tá aqui no jeito. Ah, sim. A Rose pediu a música do Rian e Raí. Será que pensa em mim? Já vou tocar, Rose, nesse bloco aqui, tá bom? É pra já. Ela oferece aí pra todas as meninas da creche, pra todo o pessoal que tá ouvindo. Então, que Deus abençoe a todos. Bora lá, vamos de música. Vamos começar com Alan e Aladim. Na sequência, então, vem Rian e Raí, tá bom? Um abraço, Rose. Deus abençoe. Ótima sexta-feira pra você e pra todos aí na creche. 7 e 4.

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0: Duduca e Dalvan Utopia. É, gente. Você já pensou, hein? Aquele sol caindo no final do dia, aquele céu bonito, e você no alpendre a conversar com a família. Eita, sonha, gente. Que delícia, né? Você sabe o que é alpendre, né? É, alpendre é aquela varanda grande que tem na volta da casa toda, com redes, cadeiras, aonde se reúne a família para conversar no final do dia, tocar umas modas de viola, brincar, dar risada. Que saudade desse tempo, né? Que não volta mais. A gente não tem tempo para mais nada nessa vida, né? É o tempo todo ali, ó, respondendo no celular. Quando sentam junto ali a família, em vez de conversar, fica cada um respondendo o WhatsApp, vendo as redes sociais. Gente, é uma questão de escolha, tá? Que a gente possa mudar os nossos hábitos, voltar a algumas situações que são diferentes, que são importantes, que fazem da vida uma vida melhor, é mais saudável, mais gostosa. É um tempo maravilhoso que só não volta se você não quiser. Vamos fazer diferente, vai. Hoje é sexta-feira. Vai cair o final do dia. Vamos tentar fazer algo parecido, hein? Vamos combinar? Eu sei que a gente não tem um alpendre, né? Não tem aquela varanda, mas que tem uma área, que tem um sofá, que tem algum lugar para reunir com a família e ficar conversando, dando risada, lembrando situações, escutando o modão. Faz isso, depois você me conta, hein? Depois você me conta, eu acho que vai ser um exercício gostoso de fazer. E se a gente fizer esse exercício, pode se tornar um hábito. Então, eu desafio a você, hoje, no final do dia, fazer isso. Segunda-feira, eu vou perguntar se você fez. E qual a experiência que teve, tá? Combinado? Fechou então. Tá combinado. Tá certo. Quero ver, tá bom? Deixa eu falar para vocês. Agora são 7 horas e 24 minutinhos. 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
3: Hora certa.
2: 7 horas e 26 minutos.
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1: 7:29. Daqui a pouquinho tem a história da moda de viola contada aqui pelo Oliveira Júnior. Vamos contar um pouquinho, né, da vida do Rick Renner, né, o saudoso Rick, que nos deixou de forma trágica essa semana, né? Mas deixou um legado, né, de belas músicas, belas canções da dupla e também, né, como compositor, várias canções espalhadas, né, pelo vasto mundo sertanejo. É bom demais da conta. Bom dia, Leila Velasco, bom dia, tudo bem com você? Fala comigo.
2: Bom dia, Oliveira Júnior, bom dia a todos que estão curtindo aí a nossa, a sua, a minha. E também,
1: eita maravilha,
2: passando aqui para agradecer ao Papai do Céu.
1: Sim.
2: Por mais uma oportunidade de vida.
1: Que bênção, né?
2: Que a gente possa ser grato sempre.
1: Verdade.
2: Né? Pelo privilégio que Deus nos dá ao acordar, né? Que é abrir os olhos e que Ele nos dá mais uma oportunidade de vida.
1: Verdade.
2: É isso aí. Bora que bora, pessoal.
1: Bora que bora.
2: Sextou.
1: Vamos que vamos. É isso aí. Leila, muito obrigado pelo carinho, pela audiência. E é fato, né? A gratidão é o segredo da felicidade, viu, Leila? A gratidão, ser grato pela vida, que é o maior milagre de todos, né? Estar vivos, acordar para mais um dia, a oportunidade que temos todos os dias para escrever nossa história, lembrando que as misericórdias de Deus se renovam a cada manhã. Então, gratidão acima de tudo e bora que bora, como se diz, vamos lá, né? Vamos em frente, forte abraço, Deus abençoe, viu? É, também está aqui a Roseli. Oi, Roseli, bom dia, Roseli, tudo bem? Que Deus abençoe sempre, né, o nosso dia, nossa vida, esteja ao nosso lado. Um abraço, viu, a todos aí na cidade de Umuarama, que estão ligadinho com a gente. É, que Deus abençoe. A Roseli mandou um abraço aqui para Edenilde, é isso? Edenilde, oi, Edenilde, um abraço para você, Deus abençoe. Também sempre ouve a gente aí em Umuarama. Obrigado, mas obrigado mesmo pelo carinho. Forte abraço, ótima sexta-feira, bom final de semana. E que Deus abençoe a todos aí, a linda cidade de Umuarama. Eu gosto muito de Umuarama, viu? Às vezes que eu viajava, né, quando representante comercial, eu gostava muito de trabalhar aí nessa cidade. É uma cidade gostosa, acolhedora, um povo muito bom. É, um abraço a todos aí, tá? Ah, quem tá aí também é o Odair Gomes. Odair, um abraço pra você, rapaz. O Roberto Negrete. Bom dia, Roberto. Você tá bom? Tudo na paz? Feliz sexta-feira. Que as bênçãos de Deus estejam sobre nós a cada minuto desse dia, a cada minuto de nossa vida. Assim seja, meu irmão. Forte abraço. Deus abençoe a vocês aí, tá? Quem mais está por aqui também é o Márcio Saraiva. Deixa eu só localizar aqui. É, peraí. Deixa eu digitar, porque isso fica mais fácil. Márcio Saraiva mandou um áudio lá de São José dos Pinhais. São José é uma cidade maravilhosa, né? São José tem sido uma das cidades que mais cresce no Paraná, que mais se desenvolve, né? Ao ladinho ali da nossa capital, grande capital, linda capital, Curitiba. É. Um abraço, Márcio. Você tá bom? Como é que você tá?
3: Bom dia, Júnior.
1: Bom
3: Tudo
1: dia.
3: Bem com você?
1: Bem, rapaz.
3: Aqui é Márcio Saraiva.
1: Como vai,
3: aqui
1: meu irmão?
3: Aqui de São José dos Pinhais.
1: Sim.
3: Quero mandar um abraço para todos, principalmente aí da região e aqui o nosso povo aqui de São José dos Pinhais.
1: Tá certo.
3: Gostaria de pedir um modão.
1: Você manda, meu filho.
3: Para alegrar a nossa sexta-feira, né?
1: Sim.
3: Sextou. Milionário, rapaz. E José Rico.
1: Eita, moda
3: da vida.
1: Estrada da vida.
3: Abraço, meu irmão. Deus te abençoe.
1: Ô, Márcio, eu agradeço demais o carinho, a audiência, a cidade linda, maravilhosa, grande São José dos Pinhais. Uma cidade que, como eu disse, é uma das cidades que mais cresce no Paraná. Então tá, ó, desce a agulha para Milionário de José Rico, são 7:33. Ô, modão bom demais da conta!

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1: Essa é daquelas pra cantar junto, né? São 7h35. Esse é o Raiz Sertaneja, de segunda a sexta-feira. Mato Grosso e Matias. Mais ou menos assim, né?
2: Se ligar no rádio por acaso.
1: Eita, vamos que vamos.
2: E

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2: E a hora certa.
3: 7:46.
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1: São 8 horas, já são 7, né? 7h49, quase 8 horas, falta um pouquinho ainda. Ô Maurício Mariano, você tá bom, rapaz? Tudo certinho? Maurício mandou assim, ó, entregue a Deus tudo aquilo que pesa em seu coração. Receba paz, força e direção. Deus cuidará de você. Amém, assim seja. Obrigado, meu amigo. Obrigado aí pela mensagem, viu? Bom demais. Eita, nem mais tá por aqui, deixa eu ver. O Tuca, mas já falei com o Tuca. Pessoal lá de Vila Velha, vamos dar uma olhadinha. Ah, cadê o Paulo Bimbato? O Paulo, bom dia, meu amigo Paulo Bimbato. Você tá bom, rapaz? Bom dia, Oliveira Júnior. Manda um abraço pros amigos Bel e Marilda. É de Marechal Floriano, casal nota mil. Um abraço pra vocês, casal nota mil. Bel e Marilda, um abraço para vocês. Deus abençoe ricamente. Um abraço a todos em Marechal Floriano, que sempre estão ligadinhos com a gente. Deus abençoe ricamente. Ótima sexta-feira e bom final de semana. Paulo, um abraço para você também. Deus abençoe. Forte abraço, meu amigo. Obrigado pelo carinho da audiência, viu? Também o Lauro Bernardo. Ô, Lauro, como é que você tá, Lauro? Tudo bem? Um abraço, viu? Ótima sexta-feira para você. Ótimo final de semana. Que Deus abençoe ricamente. Tamo junto, meu irmão. Gente. Lorivaldo. Bom dia, Lorivaldo. Você tá bom? Eita maravilha, viu? Ótimo dia, Deus abençoe, ótima sexta-feira, tamo junto, vamos que vamos. Ó, quem mais tá por aqui? Deixa eu dar um oi aqui também. Aqui ó, pra Vanilde Almeida. Ô Vanilde, um abraço, Deus abençoe, tamo junto. Também a Juvelina Inácio, bom dia Juvelina, Dona Dirce Durante, bom dia. Gente, vamos para uma história da moda de viola? Então, vem comigo, vamos conhecer um pouquinho da vida de Rick Renner.
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Rick Renner foi uma das duplas mais relevantes da história da música sertaneja. Famosos por emplacar grandes sucessos no gênero romântico e dance. É um romântico dançante, aquele sertanejo melodioso, gostoso de ouvir, né? Ativos por 40 décadas, são 40 anos. Eles venderam mais de 10 milhões de discos. Marcaram gerações com canções como Ela é Demais. Tragicamente, a trajetória da dupla chegou ao fim essa semana, dia 22 de setembro, após o falecimento do cantor Rick, aos 59 anos, num trágico acidente de helicóptero. Geraldo Antônio de Carvalho, Rick, nascido dia 5 de dezembro de 1966 em Monte Carlo, Tocantins, teve uma infância simples no campo e começou na música aos 9 anos de idade, por influência do seu papai. Antes da fama, fez parceria com sua irmã, a dupla Sereno e Serenata, e passou por vários outros projetos. Ivanir dos Reis Gonçalves, o Renner, nascido em 19 de novembro de 1971, em Brasília. Começou a cantar rock na adolescência, aos 14 anos, trazendo influências diferentes para o projeto aí, sertanejo. O encontro da dupla é que se formou em 1983. Algumas fontes citam em 86. Então, entre aí 83 e 86, em Brasília, Rick ouviu Renner cantando ao fundo, enquanto fazia uma ligação para uma casa noturna para agendar aí uma noite, né, para cantar. Ele fazia carreira solo na época, cantava em bares, né, em casas noturnas e assim por diante. E quando ele fez essa ligação, ele ouviu alguém cantando ao fundo. E esse alguém era o Renner. Então ele foi até essa pessoa e fez o convite: vamos fazer uma dupla? Chegaram a se apresentar brevemente com o nome Rick e Raí. Mas no início a dupla enfrentou assim anos difíceis, né? Tocando em bares, gravou um LP independente, mas que não teve sucesso, apesar das boas músicas. O destino mudou quando foram assistidos, e o Renner conta muito bem essa história, que ele foi ter com o Zezé de Camargo e Luciano. Aí conta essa história que chega a ser emocionante. E o Zezé ouviu a dupla, né, ouviu o trabalho da dupla, e assim indicou para o produtor Manuel Nenzinho, né, aonde então, em 1992, lançaram o primeiro álbum oficial gravado pela Continental. A consagração nacional veio anos seguintes, impulsionado por letras bem-humoradas, com músicas sensuais, extremamente românticas. Em seu auge, a dupla realizou cerca de 150 shows por ano. Os principais sucessos, além da excelente forma de interpretar, consagrou como compositor de mão cheia. O Rick deixou cerca de 660 músicas de composições dele. Grandes sucessos como Ela é Demais, Cara de Pau, Filha, Mãe, Nossa Senhora Aparecida e assim por diante. A trajetória também foi marcada por interrupções, mas o Rick tentou aí e fez realmente também uma carreira solo de grande sucesso, mas o carinho dos fãs sempre foi mantendo essa dupla viva, e que teve aí algumas interrupções e retornos, e estavam cantando junto, como eu falei, há 40 anos. Coisas que de mim não saem, a primeira vez que me chamou... Depois de mais de 660 obras musicais, Rick deixa saudade. E eu vou deixar essa música inteirinha para vocês ouvirem agora. Rick Renner, Ao Lado de Deus.

0: Essa foi a história da moda de viola contada aqui pelo Oliveira Júnior. Agora são 8h01. O tempo passa, né, velho? Voa, rápido demais. Juvelino Inácio, bom dia.
1: Bom dia, amigo. Tudo bom? Bem. Começa uma sexta-feira muito abençoada.
0: Tá bem.
1: Amigo, roda pra minha milionária, José Rico.
0: Sim.
1: Rotina da vida.
0: Rotina da vida.
1: Pra você, pra sua família, para minhas primas da floresta, para todas minhas amigas aqui da terceira idade, tá? Que você tenha um final de semana muito abençoado nas mãos de Deus.
0: Amém. Obrigado, Juvelino Inácio. Já tá no jeito aqui, já a gente vai tocar então Rotina da Vida, tá? Um abraço a todos vocês, abraço a todo o pessoal aí da terceira idade, que Deus abençoe vocês. É, que seja uma sexta-feira repleta de muitas bênçãos, alegrias, e que seja um final de semana muito abençoado, tá bom? É, quem tá aqui também é a Leila Velasco. Bom dia, Leila. Fala comigo.
2: Ô, Oliveira. Toca pra nós aí a música do Gustavo Lima.
0: Sim.
2: Fala mal de mim. Pessoal aqui da escola aqui.
0: Sim.
2: Da escola de natação. É, falou que hoje é dia da maldade, né?
0: Eita.
2: Sextou, então é o dia da maldade.
0: Dia da maldade, tá certo.
2: Toca aí pro pessoal aqui. Pra todos que curtem aí a música aí,
0: joia.
2: Gustavo Lima. Beleza, amigo?
0: Tá na ponta da agulha. Sexta-feira é dia da maldade, então? Eita, vamos lá. Vamos de música. São 8h02. Gustavo Lima. E depois, Rotina da Vida com o Milionário José Rico.

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1: Bom dia, Gilson. Gilson, lá de Conceição do Mato. Ô, Gilson, você tá bem? Tudo certinho? Forte abraço pra você, viu? Ótima sexta-feira. Ele diz, bom dia, Oliveira Júnior. Aqui é o Gilson Mineirinho. É de Conceição do Mato, dentro de Minas Gerais. Tá bom demais. Gostaria de pedir uma moda Tereza Cabocla. Cabocla Tereza. Tá certo. Eu que li o contrário aqui, José. Ó, desejar uma sexta-feira abençoada, um ótimo final de semana pra todos. Ô Gilson, tá no jeito, tá? Ó, eu separei com essa dupla aqui que eu acho diferenciado. Essa música é cantada por várias duplas. Mas presta atenção nessa versão aqui, ó, do Raul Torres e Florencio. São 8:08.
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7: Ah, muito bem, são 8 horas e 14 minutinhos. Ô Jason, você tá aí? Chega aqui pertinho no rádio, vem cá. Sabe essa pessoinha que tá aí do seu lado? A Roseli? Então, ela mandou uma mensagem hoje aqui para você. Hoje eu quero mandar uma mensagem muito especial para o amor, minha vida, meu marido. Hoje completamos 5 anos de casados, 5 anos de uma história que escolhemos construir juntos, dia após dia. Nesse tempo, vivemos tantos momentos, aprendemos juntos, realizamos sonhos e, acima de tudo, construímos a nossa família, que é, sem dúvida, o maior presente que a vida poderia nos dar. Quero te agradecer por todos esses anos ao meu lado, por todo o carinho, companheirismo, por dividir comigo a vida, os sonhos, os momentos bons e também os desafios. E principalmente por viver comigo essa aventura maravilhosa de sermos pais. Que a vida continue escolhendo, que a gente continue escolhendo um ao outro, de todos os dias, cuidando do nosso amor e construindo juntos muitos outros capítulos da nossa história. Meu amor, feliz 5 anos de casamento. Eu te amo. Sou muito feliz por ter você como meu marido, meu companheiro e um pai maravilhoso dos nossos filhos. Que venham muitos e muitos anos ao seu lado. Parabéns a você, Roseli, Jason. Deus abençoe vocês, que venham 5 e mais 5 anos juntos, que essa história é só o começo de uma linda e longa história de amor. Deus abençoe vocês.
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0: são 8 horas e 25 minutinhos, 8h25, você está na melhor, está na Itambé FM 105,9. Ah, agora vamos para uma outra homenagem, sabe por quê? Porque tem gente fazendo aniversário, é, que bacana!
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0: Quem está fazendo aniversário é a Roseli Piveta. Mais um aninho de vida, Roseli. Ah, o pessoal aqui da creche está mandando um abraço para você, viu? É, a Vandeleia, a Keila, a Kate Kelly, a Rose, todo o pessoal comentou aqui do teu aniversário e mandando aí os parabéns, feliz aniversário, que Deus abençoe. Na realidade, o aniversário é amanhã, mas como amanhã não tem programa, eles pediram para fazer hoje, né? A sua homenagem aqui. Então, Roseli, um abraço, viu? Feliz aniversário, que Deus te abençoe ricamente. Muitos anos de vida, paz, saúde, muitas bênçãos para você e para toda a sua família, tá? Aproveita! Bolinho de aniversário, festa, canto parabéns. Viva a vida sempre com muita alegria, com muito amor no coração. Por falar em amor no coração, pedindo para mandar essa música aqui para você, ó. Parabéns, Roseli! Deus abençoe!

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0: gente, hoje tá de má da conta, né? Tá simplesmente diferente. Programa de sexta-feira para encerrar a semana e põe chave de ouro nisso, né? Vamos falar a verdade. Para um pouquinho o que você tá fazendo, vai. Vem aqui pertinho do rádio, vem cá. Nós vamos com os nossos apoiadores culturais na volta. Um bom dia com Oliveira Júnior. São 8h34.
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2: Hora certa.
1: 8h34. 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
5: Muito bem, meus queridos ouvintes, chegou o melhor momento do dia. Momento de juntos pararmos um pouquinho e refletirmos como anda a nossa vida. Temos feito de bom ou não? E principalmente se estamos vivendo ao lado de nosso Deus? Ah, estar ao lado de Deus faz e sempre fará toda a diferença. Então pare um pouquinho, pare o que está fazendo e vem aqui pertinho. Pertinho do seu amigo Oliveira Júnior, vem cá. Isso, agora se possível, erga um pouquinho o volume e vamos conversar. Sabe, em nossa vida nós buscamos a felicidade. Queremos alcançar cada dia algo diferente que nos traz prazer, que nos traz plenitude, que nos traz satisfação. Mas muitas vezes buscamos essa felicidade de forma errada e em coisas erradas. Lembrando que a felicidade vai muito mais além do que obter bens, ou posses, ou coisas, ou pessoas. A felicidade é um estado de espírito. A felicidade é uma conquista pessoal. É o intelecto entender que a felicidade é querer ser. É tão simples ser feliz. Ser feliz está no fato de aceitar e querer ser feliz. Aceitar o quê? Aceitar o que nós temos, aceitar a nossa condição, aceitar a nossa vida e ser feliz. É mais simples do que você possa imaginar. Mas nós estamos ofuscados com as coisas. Ofuscados com os carros, com as casas, com as posses, nós estamos ofuscados com o alheio. Você consegue entender? Porque assim, não basta o que você tem, não basta o que você conquistou. O que as pessoas têm, o que as pessoas conquistaram, ofusca o que você conquistou e o que você tem. Não poderia e não deveria ser assim, mas acaba sendo. Sabe, porque a mídia faz isso conosco, trabalha nossa mente para que eu possa buscar sempre algo a mais. Então, o carro do vizinho é mais bonito, a família do vizinho é melhor que a minha, a esposa ou esposo do vizinho ou da vizinha é melhor que o meu esposo ou minha esposa, os filhos dos meus vizinhos parece que são mais educados. Gente, parece que sempre o que está à nossa frente, o que as pessoas têm, o que elas possuem, é melhor do que o que a gente tem. E na real, não é assim. Eles podem, os nossos vizinhos podem estar fazendo a mesma coisa, olhando para a nossa vida, para a nossa família, para o nosso carro, para a nossa casa. Enfim, sabe? Porque a felicidade não consiste nessas coisas. Tem um ditado que diz assim, você já deve ter ouvido falar, né, que a grama do vizinho sempre é mais verde. Pois é. É verdade. Porém, nem sempre essa grama mais verde, mais bonita, é natural. Hoje você sabe que a maioria dos gramados lindos, perfeitos, bonitos, são feitos com gramas artificiais. E aí? Não é verdade. É uma beleza falsa. É uma beleza artificial. Ela brilha ao sol, resplandece à luz, é perfeita, mas não tem vida. Você pisa, não suja os pés, mas não tem vida. Entende o que eu quero dizer? Sabe, nós temos que aprender, primeiro, a parar de ficar reparando a vida das pessoas. Olha só, a grama do vizinho, sendo artificial, ela não sente o frio, não sente o calor, não sente o sol, não sente a chuva. Tanto faz, é artificial, não tem vida. Eu amo o jardim. Eu amo plantar grama. Eu gosto de cortar a grama. Dá trabalho, mas é gostoso sentir o cheiro da grama sendo cortada. Ver aquele tapete verdinho, mas natural. Tem cheiro, tem textura, tem verdade. Entende o que eu quero dizer? Nós pisamos e sujamos os pés. As formigas existem ali no gramado, mas tem vida, tem cheiro, tem casa. Ah, meu querido, sabe, aprenda uma coisa. Aprenda a cuidar da sua vida, da sua felicidade. Enquanto você fica preocupado, sabe, querendo aparecer ou ser melhor que as pessoas, se cobrando, querendo ser perfeito, as pessoas estão pintando de verde o gramado para parecerem felizes. Eu não quero parecer felicidade, quero ser feliz. Então, entenda que para ser feliz, eu preciso cuidar da minha vida, da minha família, das minhas coisas e viver sem se preocupar em ficar olhando a postagem dos outros que aparentemente são felizes e ser feliz de verdade. Ah, meu querido, o segredo da felicidade consiste em ser grato com as coisas que você tem, com seu trabalho, com seus filhos, com sua família, com sua esposa, com seu esposo. Seja grato e viva intensamente cada minuto do seu dia ao lado de Deus. Porque estar ao lado de Deus faz e sempre fará toda a diferença.

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4: 8:50.
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6: São 8 horas e 52 minutinhos. Que programa foi esse hoje, gente? Cheio de emoção, cheio de amor. Eita! Cada modão uma linda que o outro, homenagens, aniversário de casamento, aniversário da Roseli Piveta. Eita, foi bom demais da conta, né, gente? Vamos falar a verdade, é diferente, né? E ó, eu espero que você entenda aí do outro lado, que eu não consegui atender todo mundo, né? Peço perdão, tá? Peço perdão porque realmente não deu, não teve jeito, mas segunda-feira tem mais, viu? Ô Tonho, bom dia, Tonho. Você tá bom, Tonho? Tudo certinho? Forte abraço, viu, para você em Jacarezinho, para toda a sua família, que Deus abençoe ricamente, ótima sexta-feira, ótimo final de semana. Amanhã, gente, lembrando vocês que amanhã tem o programa Louvor e Adoração, a gente vai dar uma sequência aí um pouquinho falando da vida de Salomão, né, entrando aí no detalhe da sua depressão, vamos entender, né, como uma pessoa que tem tudo na vida, ainda assim pode sofrer com esse mal, né? Que é o mal do século, mas já é o mal de séculos, vamos dizer assim. Salomão sofreu com isso. A gente vai entender um pouquinho mais sobre isso amanhã, a partir das 10 da manhã, das 10 ao meio-dia. Louvor e adoração. Ô, Tonho, mais uma vez, forte abraço para você, Deus abençoe. Desculpe não ter conseguido tocar a sua moda, Tonho, mas obrigado aí pelo carinho da audiência, viu? A todo o pessoal aí, que Deus abençoe ricamente. Juvelina Inácio, que coisa linda, né? Esse povo. A Juvelina mandou aqui a foto do pessoal da terceira idade. É simplesmente fantástico. Muito bacana, viu? Um abraço. Deus abençoe vocês aí, tá? Gente, muitíssimo obrigado, tá? Obrigado pela semana que vocês me proporcionaram aqui no programa, que foi simplesmente fantástico. Obrigado pelo carinho de vocês, pelas participações, pelas mensagens espalhadas pelo Brasil afora, viu, gente? Você de todas as regiões do Brasil, que tem ouvido, que tem acompanhado, que tem difundido e compartilhado o link da RádiosNet para muitas e muitas pessoas, e é por isso, né, que a rádio é a rádio que mais cresce a audiência. Então, meu muito obrigado pelo carinho de todos vocês, que Deus abençoe, ótima sexta-feira, ótimo final de semana, encontro marcado amanhã no Louvor e Adoração, fiquem com meu amigo Everson Gaspar e o Show da Manhã, continue conosco aqui na Itambé FM 105,9. Beijo, gente, tchau, tchau, tchau.
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8: Hora certa.
5: 8 horas, 55 minutos.
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1: É o Show da Manhã, começando pra você agora, são 8 horas e 57 minutos, é sexta-feira.

O som vai rolar, tá rolando já. Vem, vem, vem pra cá, vem pro show da manhã. Começando pra você mais uma manhã gostosa. Que sol gostoso, né, gente? Que dia lindo, lindo, lindo, lindo, lindo. Parece que quando o dia não tem sol, né? Parece que ontem ficou meio nublado, a tardezinha e tal. Parece que o dia fica esquisito, né? Fica diferente. Mas quando aparece o sol, o verde se destaca no brilho do sol. Fica a coisa mais linda do mundo, não é verdade? Oh, coisa boa. Bom dia pra você. Desejo pra você um bom dia. Bom dia, hoje é sexta-feira! É sexta-feira, sextou, sextou, sextou! Você que tá ligadinho com a gente, bom dia, bom dia, bom dia! Como é que tá? Já tomou café? Já tô trabalhando, fala, rapaz, eu tomei café, já era 5 horas da manhã, 4 horas da manhã. Vixe, nossa, hein? Aí sim, hein? Eu fui trabalhar cedo hoje, já fui pro Ceasa, já voltei, ai, ai, ai, hein? É, Ceasa volta cedo, né? Chega cedinho lá e volta mais cedo também, né? Hoje é sexta-feira, dia do que hoje, gente? Hã? Hoje é dia do que? O pessoal já começa na segunda-feira, na sexta-feira, né? Ai, ai, ai, viu? Hoje é dia do que, então? Hã? É isso, o que que é? Fala pra mim, produção!

0: Tá com o pé inchado, mas não para de beber, pelo amor de Deus, hein? Tá doido, viu? É isso aí.
1: O que você tá fazendo agora?
0: Eu tô trabalhando.
1: Vamos embora lá no cabaré tomar umas pingas?
0: Você tá comigo. Doido.

0: uma sexta-feira. É isso aí, mais uma sexta-feira ele vai cair na farra e a mulher vai largar dele. Ai, meu Deus do céu, viu? É, cai na farra, aí dá bom. Não sei que vocês solteiro, né? Se for solteiro, dá até pra ir, mas casado não dá não. Pra quê? Farri em casa mesmo, melhor coisa, né? Ó, vai ficar mais barato pra você. De repente, fala, ah, vou sair pra farriar aí, pros bordel, né? Pras, como é que eu falo, né? Pra Zona Franca de Manaus. É, aí complica a situação, né? Vai lá tomar uma cerveja. É, uma cerveja deve custar hoje lá no bordel, vai custar o quê? Uma latinha de cerveja, uns 20 reais? Ai, ai, ai. Aí danou, fica mais barato ficar em casa com a mulher mesmo, viu? Pelo amor de Deus, viu? É, fica mais barato. Não dá não, rapaz. Você tá doido. 9:01. Além da mulher também ser cara, né? Tem umas mulheres que é cara. E tem umas mulheres que é barata também. Vixe, nossa. Aí danou tudo, hein? Ai, ai, ai. Melhor ficar em casa mesmo, né? Você não vai correr risco de a mulher descobrir. Vai ficar em casa, tranquilo com a mulher, né? A Adriana tá aqui olhando com aquela cara feia pra mim, que, meu Deus, parece que vai me engolir. Ai, ai, ai. É, mas eu tô falando verdade, é que bom, né, que eu tô falando isso, né? Tá em casa, com a mulher quietinha, certinho, né? Não precisa, né? Ai, ai, ai. Aí você fala assim, ah, mas minha mulher fala que tá com dor de cabeça todo dia, aquela coisa toda, né? É... Aí complica, né? Tem mulher que fala isso, tá com dor de cabeça. O marido já chega lá com remédio, já antes de dela dormir, fala: amor, trouxe um remédio pra você. Mas que remédio é esse? Tá com dor de cabeça. Fala: mas não tô com dor de cabeça. Ah, então tá bom, hoje tem, então. Ai, ai, ai, né? Hoje o loibo uiva. Ah, meu Deus do céu. Hoje o lobo uiva, né? Meu Deus do céu, viu? Bom demais, né? Para, produção. Para com esses gritinhos aí. Oh, meu Deus do céu. É isso aí. Bom dia, bom dia, bom dia, bom dia, minha povo. Bom dia, bom dia. 9:02. Vamos começando mais um show da manhã. Você que tá ligadinho com a gente. Que bom ter sua companhia aqui na Itambé FM. Deixa eu abrir o WhatsApp para ver quem é que tá mandando alô para nós aqui, que ainda não deu tempo de eu abrir. Vamos abrir o WhatsApp para mandar um bom dia para todos que estão acompanhando a nossa programação. Rádio 105,9, a rádio da família, a rádio que sempre ouve você, está com você do seu lado e você está ligadinho conosco. Que bom! Bom final de semana para você. É sexta-feira, tá chegando já o sabadão. É, amanhã tem DJ Renatinho, tem Oliveira também com o programa dele, né? É... Amanhã, a partir das 8 horas da manhã, tem o Amigos do Teodoro Sampaio. Depois vem Louvor e Adoração com o meu amigo Francisco, que é o meu amigo Oliveira. Eita, nós! Que mais? Depois vem o Sabadão Sertanejo, vem o The Best of Time. The Best of Time primeiro, depois vem o Sabadão Sertanejo. Depois vem DJ Renatinho às 2 horas da tarde com Ítalo Dance World, com aqueles flashback bacana também. A tardezinha também, depois, bem mais tarde também, estão um sertanejão. Depois tem um pouquinho de flashback e depois tem umas modona à noite pra você também, tá? Umas moda de viola, umas moda misturada. E tem bastante coisa bacana aqui na Itambé FM no final de semana. No domingo também, gente, é bem bacana, viu? Você já ouviu a rádio no domingo? Já? Falar, ah, mas eu vou ficar ligando rádio no domingo, quero ver a televisão. Quero... Tá bom, não tem problema não. Pode ver o que você quiser, pode fazer o que você quiser. Mas é legal, né? Você tá, de repente vai trabalhar, fazer alguma coisa, né? Ligar o rádio, ouvir o rádio. Eu falo que o rádio é companheiro, né, gente? E hoje, sabe que hoje que é? Hoje é o dia do rádio. É, hoje é dia do rádio. Hoje é dia nacional do trânsito também, sexta-feira. Dia internacional do farmacêutico também. Parabéns a todos os farmacêuticos. Mandar um abraço lá pro meu amigo Sapata. Lá pra Leia também, né? Quem mais aqui que é os farmacêuticos também, aqui eu conheço, né? O João da farmácia aqui de Itambé, bom dia, né? Quem mais aqui? Eu vou lembrar o nome de todo mundo agora. O Anderson da farmácia também. Quem mais que tem a farmácia aqui? Também tem o outro da farmácia ali embaixo, que eu não vou lembrar o nome dele. Mas parabéns a todos os farmacêuticos também. Parabéns também ao dono da nossa farmácia. Aqui de Itambé também, que eu não vou lembrar o nome dele também, mas é meu amigo. Sempre quando eu posso, eu passo lá para falar um bom dia. né? Hoje também é o dia do rádio, né? É, hoje é o dia do rádio, né? Dia do rádio, da Rádio Fusão também, tá? Hoje é o dia mundial do sonho. Olha só, você sonhou essa noite? Você lembra que você sonhou ou não? É? Ixi, nossa. Eu sonhei que eu tava comendo um sonho. Ai, ó, que beleza. Não, tô brincando. Dia mundial do pulmão também. Oh, graças a Deus ao seu pulmão, né? Graças a Deus, né? Graças a Deus que você consegue respirar, né? Ah, Everson, hoje é o dia do pulmão, mas eu fumo. Então para de fumar, porque é ele que te sustenta, é ele que te faz estar vivo, é teu pulmão. Então cuida dele, porque não é fácil não, hein? É isso aí. Então cuida do seu pulmão, tá? Eu falo pra você cuidar. Mas hoje, em especial, o dia da Rádio Fusão, o dia do rádio. E a gente só tem a agradecer a todos os radialistas, as pessoas que estão por trás do rádio, porque não é fácil. Sempre eu digo pra vocês aqui que não é fácil a gente estar aqui atrás do rádio, né? A gente fazer esse programa, deixar tudo prontinho, né? Então eu falo pra você que é complicado. Mas Deus vai dando força, vai dando saúde pra gente, vai dando coisa boa pra gente, e a gente vai fazendo esse programa acontecer, esse programa bacana, esse programa legal, que é o rádio, né? É isso aí, tá ligadinho conosco? Então tá bom demais. Agora são 9 horas e 6 minutos, que bom ter a companhia de vocês aqui, tamo junto e misturado. Deixa eu ver quem é que tá mandando alô pra gente aqui na Itambé FM 105,9. Deixa eu ver aqui, ele não falou o nome dele, é Valdionor Queiroz. Ah, Valdionor Queiroz, deixa eu pegar depois o áudio dele aqui. Acho que não foi esse que eu pedi o nome dele não, mas eu vou salvar o número dele aqui já, o nome dele aqui já. Pra mim, vamos ver aqui, vou salvar aqui já, deixa eu ver onde que vai pra salvar aqui. É isso aí, essa música é gostosinha de ouvir, né? Fundinho bom de ouvir. É, que mais aqui? Deixa eu ver aqui, mas depois eu vou ver onde que vai pra salvar aqui. Parece que não tem opção pra ele salvar o dele aqui. Mas tá bom, depois eu vou ouvir o áudio dele aqui. A Judite Segantin tá ligadinho também, né? Judite, bom dia. Bom dia, mamãe e dona Vitalina, que tá acompanhando nós por aqui também. Bom dia, minha amiga. Tá tudo certo por aí? Um abraço na mamãe e dona Vitalina, que tá sempre ligadinho. Meu amigo Geraldo de Brito tá ligadinho também, pedindo música já. Depois eu toco pra você, meu irmãozinho. Tudo de bom pra você aí, viu? Bom trabalho você, toda a tua família aí também, teus amigos aí, teus parceiros de trabalho. Bom trabalho, bom final de semana pra todos vocês aí. A Neide Castaldelli também tá acompanhando a gente. Ontem mandei uma música pra você, Neide, você ouviu? É, toquei uma música do Bruno e Marrone. Falei, essa eu vou mandar lá pra minha amiga Neide Castaldelli, né? Bom dia pra vocês. A Rose lá da creche também tá acompanhando a gente, né, Rose? Tá tudo certo, Rose? Tudo tranquilo? Depois eu vou passar aqui tuas palavras, falar tuas palavras aqui. Tô tomando um leite primeiro. Eu tô molhando as palavras primeiro, depois eu falo, tá? tem gente que molha as palavras com cachaça, né? Eu tô molhando com leite, tá bom, ué? Ai, ai, ai. Obrigado, Rose. Deus abençoe aí. Bom final de semana pra todos vocês, todas as meninas da creche que estão como sempre acompanhando nós por aqui, viu? É, o Onofre Pedreiro tá ligadinho também. Bom dia, meu amigo Onofrão. Como é que você tá aí? Aí, Paraná City. Ei, Paraná City. Bom dia pra vocês aí, viu? Obrigado pela audiência de vocês. É, quem mais aqui? Rosa Berlato. Alô, Rosa. Bom dia. Tudo certo, minha querida? Tudo certo aí com vocês? Então tá bom, né? Bom final de semana pra vocês aí também. Também mandar um bom final de semana lá pro meu amigo Elias Aparecido. Alô, Elias. Bom dia, meu irmãozinho. Tudo certo por aí? Tudo tranquilo? Então tá bom. Que bom. Deus abençoe vocês aí também. A Sandra Mara Freitas Batista tá ligadinha sempre conosco também. Bom dia. Mandar um forte abraço também pra minha amiga Eva Berce. Alô, Eva Berce, tudo tranquilo? Tudo sossegado? Como é que você tá? Tudo na paz de Deus? Que bom ter a companhia de vocês aqui, viu? É isso aí. Vamos lá, quem mandou alô pra mim, quem tá mandando alô pra mim, já tô mandando alô também, né? É isso aí. 988-374005, já manda aquele alôzão pra nós aqui. Isso, já manda aquele alô, faz assim, ó.
1: Alô, alô, alô,
2: alô, alô.
0: É, já manda aquele alôzão pra nós aqui, estamos aqui pra atender o teu pedido musical. Manda, Lúcia.
3: Mande áudio aqui no Zap Zap, que eu quero ouvir tua voz no ar. Manda no Zap Zap, a voz, manda
0: no Zap Zap a tua voz, participa conosco, estamos aqui para atender o teu pedido musical, a tua manhã, né? Então é bem bacana você estar participando conosco aí, tá bom? Manda pro Zap Zap aqui, isso! Pode mandar uma mensagem também, falar, ah, não precisa mandar, eu quero mandar áudio não, Gaspar, quero mandar só bom dia. Tá bom, manda aí confirmando a tua audiência.
2: Olha a mensagem,
0: hein? É, manda aí confirmando a tua audiência. Hoje é o dia do rádio, já participa com a gente também, tá? Bom dia pra todos vocês, mandar um abraço lá pro Antônio Carlos lá do Carvão, que tá ligadinho também sempre conosco lá. Alô, Antônio Carlos, tá sempre ligado aí também. Obrigado pela audiência de vocês, viu? É isso aí, obrigado por sempre estar ligadinho com a gente também. Todos os pintores, os pedreiros, também tem gente aí que tá trabalhando na obra aí também de... como é que é o nome lá? De eletricista, os eletricistas. Bom dia pra você. Mandar um abraço lá pra Lolinha Pavan. A Eva Berce tá ligadinha lá, né, Erva? Forte abraço pra você, minha querida. Bom dia, viu? É isso aí. É, quem mais tá sempre acompanhando a gente? Seu Joaquim Paixão. Alô, seu Joaquim Paixão, um forte abraço pro senhor aí. Seu Barnabé, a Dona Neuza, o Rodinei, toda a família lá. Pessoal lá da PR Imóveis, né, que tá sempre ligadinho com a gente também. Obrigado pela audiência de vocês aí, obrigado mesmo de coração, tá? É isso aí. A Marta Lúcia de Floresta também, também a filha Priscila e também a Ashley tá sempre acompanhando nós por lá também. Obrigado aí pela companhia de sempre aí também, tá bom? É, deixa eu ver quem mais, a Cida Guerra. Alô, Cida Guerra, tá tudo certo? Bom dia, tudo tranquilo por aí ou não? É? Tá nós, bom dia pra você aí, viu? Tudo de bom pra vocês aí, viu? Mandar um abraço pra Maria, eu falei que ontem eu ia mandar um alô pra ela. Pra Maria, vixe, eu não vou lembrar o sobrenome dela agora, hein? Vixe, como é que é o nome, o sobrenome dela lá? Acho que a Adriana vai saber me ajudar depois. É a Maria... Ah, até esqueci o nome da filha dela. Ixi, tô ficando velho, tô esquecendo tudo. Como é que é o sobrenome dela? Fugiu da cabeça agora aqui. Mas ela sabe, eu encontrei ela ontem lá no mercado, falei que ia mandar um alô pra ela lá. Mas manda um alô pra mim aqui, gente. Vocês têm que mandar alô. Eu não tenho como ficar lembrando de todo mundo. É muita coisa. Muita coisa demais. Aí eu não dou conta de lembrar de todo mundo, tá bom? Manda pra gente aqui. A Dona Divina também já tá ligadinha, né, Dona Divina? Um forte abraço pra senhora também. Tudo de bom aí, viu? Bom final de semana pra todos vocês aí, viu? É isso aí. Vamos lá, 988-374005. 988-374005. Já pede a tua música, já manda aquele alôzão pra nós, manda um bom dia, manda um áudio, manda aí pra gente aí, tá? Obrigado pela audiência. Vamos lá, começando mais um show da manhã. Hoje é o dia do rádio, vou começar com essa música aqui, ó.
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0: É o Show da Manhã começando, já começando com o RPM, Rádio Pirata. Bom dia, mandar essa aqui lá pro Rodinei. Alô, Rodinei, forte abraço pra você. 90.5, final de semana animado.

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1: Essa música bonita aí do Chitãozinho e Chororó, Não Desliga o Rádio. Essa música é muito bonita, né? Vou mandar lá pra Maria Miranda, ela que tá ligadinha conosco, é Maria Miranda o nome dela.

0: Música bonita do Chitãozinho, mas o Chororó não desligue o rádio. Eita, nós, hoje é o dia do rádio. Parabéns a todos os rádios que estão aí, que nós estamos falando nos rádios. Parabéns a todos os rádios, né? É isso aí, hoje é o dia deles, então tá bom demais, né? 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Vem música boa pra você!
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0: Até o meio-dia eu tô por aqui, tocando o maior sucesso pra você. Agora vem Daniel, do outro lado do rádio. Você que tá ligadinho com a gente, eu vou dar pra Adriana, ela que gosta do Daniel, ela tá lá do outro lado do rádio ouvindo a gente, né? Então vem

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1: Agora vem João de Souza e Bonifácio nas ondas do rádio 925.

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1: E vou finalizar o bloco com essa música aqui, ó. Michael Jackson.

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4: Oi, gente, tudo bem? Nós estamos chegando aqui na nossa rádio preferida. Que gostoso, que maravilha de final de semana. Como eu adoro final de semana, viu? Sextou, bebê! Final de semana chegou hoje, dia 25 de setembro de 2026. Tudo jóia? Tudo ótimo aí? Como é que estão? Bom, né? Então tá bom. Eu sou o Cauê e a partir de agora tem o nosso horóscopo do dia. Claro, vou trazer aqui dicas astrais, né? Saber quais são as dicas pro meu signo, pro seu signo, pro nosso signo, né? Docinho! Hoje é o dia de escolher um docinho, né, Chuchu? Docinho do que hoje? Hoje o doce vai ser doce de frutas cítricas. Será que rola? E aí, produção? Bora fazer. É, vamos começar então, bora lá. Alô, você de Aries! Hoje você pode trabalhar quietinho, quietinho nos bastidores. Aproveite para zerar pendências, sabe? Só evite assumir chabus que não são seus, né? Porque aí também não é justo, né, Chuchu? Ó, podem se amarrar hoje, hein? Como corre o risco de enxergar o que gostaria de ver? Pé no chão para evitar desilusão aí nos relacionamentos, ok? O número da sorte é o 9, a cor preto. Contando com mais flexibilidade, bom gosto e facilidade em interagir com os outros, tem tudo para organizar o dia e melhorar a convivência com colegas. É, no romance, tem tudo para compartilhar planos para o futuro também. O número da sorte é o 51, a cor é violeta. Gêmeos! Sextou, hein, gêmeos? É, você com a cabeça cheia de ideias e chances de ficar mais em evidência. Afinal, tudo indica que a sua criatividade vai bombar e você vai ter uma boa percepção do que pode te ajudar a avançar na carreira, ok? É, ó. Se tem um amor, o romance promete ficar numa delicinha hoje. O número da sorte é o 18, a cor é magenta. Câncer! E você de câncer? A tua intuição não dá ponto sem nó, né, Chuchu? Então, atenção às oportunidades que surgirem, hein? Viagem a serviço pode render aprendizados e contatos também. Bora manter o radarzinho ligado, pois um love pode estar a caminho, inclusive de outra cidade. Se você estiver solteiro ou solteira, o número de hoje é pra galera de câncer é o 42, a cor pink. E assim, ponto final. Terminamos o primeiro bloco do horóscopo do dia. Eu vou voltar, lógico, daqui a pouco. A qualquer momento a gente tá aqui e aí falo pra você de Leão, Virgem, Libra e Escorpião. Continue com a gente.
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18: Alô você! Salve, salve meu mundo! Tô chegando, tô aqui ó, pra desfilar o meu veneno mais uma vez. É o nosso Fofoqueira que está invadindo seu rádio. Hoje é sexta, dia 25 de setembro, e eu, Silva, vou desfilar o veneno trazendo só aqueles babados quentes dos famosos. E eu já começo com uma dela, cantora Vanessa Camargo. A filha do Zezé desabafou sobre o forte isolamento social social que enfrentou após a sua desclassificação do BBB 24. Em entrevistas recentes, a artista revelou que amigos de mais de 2 décadas se afastaram e romperam relações após a repercussão negativa de sua participação no reality show global. Segundo a cantora, o distanciamento ocorreu porque antigos conhecidos optaram por julgá-la com base em recortes editados do programa, ignorando o histórico de convivência de mais de 20 anos. Ela afirmou que, além do núcleo familiar, apenas o então namorado Dado Dolabella permaneceu ao seu lado, prestando apoio durante o turbulento período pós-confinamento. O desabafo gerou grande repercussão nas redes sociais, dividindo opiniões, como sempre, entre internautas sobre a pressão enfrentada por figuras públicas após participações em realities. Eu só digo uma coisa, assim, falando de vida, indiferente se é artista ou não, olha, se ela tinha amigos, entre aspas, de mais de 20 anos e se distanciaram por recortes do reality, é sinal que não eram bem amigos, né? Algum interesse Cizinho tinha. Eu aumento, mas não invento e falo mesmo. Doa quem doer. Daqui a pouco tem mais Fofoqueira.
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2: É isso aí, vamos pro giro de notícias, né? Notícias do dia.
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2: Vamos ver o que tá acontecendo no nosso país, o que tá acontecendo nas nossas cidades. Eita, nós, hein? Olha só, primeiro vamos falar aqui um pouquinho, né, do que vai acontecer, né, no Brasil. Calor do Super El Niño deve provocar 13,3 mil mortes no Brasil, pelo menos está aqui em todos os jornais, né? O Brasil está entre os 5 países com maior números estimados de mortes, na quinta posição aí do ranking, segundo o relatório. O período mais crítico do país deve ser o verão, entre dezembro de 2026 e fevereiro de 2027. O levantamento chama atenção para estimativas mais altas de morbilidade, né, no norte, nordeste, com destaque para o Pará, com morte estimada de 2,3 mil pessoas. O Maranhão também, com mais de 1,3 mil, além de Amazonas, Bahia, com 1,2 mil cada. O país se prepara com instalação de base do Ministério da Saúde, chamadas aí da Força Nacional do Sistema Único de Saúde, que contam com equipes e pessoal para atuar durante as emergências e desastres também. Na lista dos países, né, da situação mais crítica, o Brasil antecedidos, né, por Índia, Sudão, Indonésia e Nigéria. Tem umas palavras que a gente nunca leu na vida aqui, né? Mas é isso aí. Então, tá provavelmente, né, no continente americano, o país mais próximo do Brasil são os Estados Unidos, com 3,5 mil mortes, hein? Então tem aí a Colômbia também com 2,2 mil mortes também, a Venezuela com 2,3 mil mortes também. Tá? E os continentes americanos, os relatórios, o projeto aí de 67 mil mortes, sendo maior parte devidas a serem perdidas, né? Com esse El Niño que fala aí. Então vai vir muita coisa ruim aí, hein, gente? Pelo amor de Deus, né? Pelo menos é o que está dizendo aqui os jornais. Hoje é sexta-feira, será que chove? Será que não chove? Fala que não, né? Hoje o solão tá bonito. Olha só, aqui na nossa região de Itambé, as temperaturas variam entre 17 e 29 graus e com o predomínio aí do sol durante todo o dia, viu? A máxima deve ser atingida aí ao fim da manhã, mas não há previsão de chuvas, tá? Chuvas e ventos serão calmos, tranquilos, então não há previsão de chuva. Pelo menos o mapa diz hoje aqui que hoje, sábado, domingo e segunda, é tudo sol, não tem chuva. Aí na terça-feira começa a chover, na quarta também, aí sol e chuva, também na quinta também, sol e chuva também, tá? É isso aí. Então, é notícias pra você aqui na Rádio Itambé FM.
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2: Vamos lá, continuando com as notícias do dia. Olha só, gente, olha só o que aconteceu em Floresta, hein? Um homem foi preso em flagrante pela polícia militar após ser acusado de reagredir a companheira e manter a mulher e filhos, né? Mulher no quarto e os filhos dela também, trancados em um quarto, em uma ocorrência de violência doméstica também na região do Conjunto Primavera, em Floresta, na região aqui de Maringá, né? O caso aconteceu na rua Gralha Azul. Segundo informações apuradas pela reportagem, o homem teria chegado em casa embriagado na noite da quarta-feira, dia 23, né? E iniciado aí uma discussão com a companheira. Durante a ocorrência, ele teria agredido a mulher e trancado ela e os filhos no quarto, né? Os menores de idade no quarto. Conforme o relato passado aos policiais, as crianças têm 17, 14, 10 e 8 anos. São 4 crianças. né? Ainda segundo as informações, o suspeito teria permanecido aí durante a madrugada fazendo ameaças, utilizando aí facão para intimidar a família. A mulher relatou aos policiais que o homem teria dito que mataria todos caso alguém deixasse o quarto. O suspeito nega a acusação. A mulher conseguiu escapar pela janela. De acordo com a polícia militar, a mulher e os filhos permaneceram aí no imóvel durante a noite e suspeito aí também teria danificado o celular da família para impedir que eles pedissem ajuda. Na manhã desta quinta-feira, dia 24, aproveitando aí o momento em que o homem teria adormecido, a mulher conseguiu escapar pela janela dos fundos da residência, do conjunto e os filhos. Eles seguiram até uma construção próxima e pediram ajuda. Os moradores adicionaram a polícia militar. Durante a ocorrência, os policiais também localizaram o imóvel e o facão que teria sido utilizado nas agressões e ameaças. A vítima apresentou ferimentos, mas nas mãos, e foi encaminhada para o atendimento no Hospital de Floresta. Segundo as informações iniciais, ela estava consciente e orientada, mas bastante abalada emocionalmente também. O suspeito tentou fugir em Uber. Enquanto a mulher buscava ajuda, o suspeito teria reunido aí malas e outros pertences e chamado um carro de aplicativo para deixar Floresta. A polícia militar recebeu informações que o homem estaria seguindo aí em direção a Maringá e iniciou um cerco para tentar localizá-lo. Em entrevista à reportagem, o soldado Correia, do 32º Batalhão da Polícia Militar, parabéns ao Correia, um dos bons policiais que nós temos em Floresta, explicou que a equipe recebeu informações sobre a fuga enquanto se deslocava até o endereço da ocorrência. O agente recebeu informações via fone que teria uma senhora agredida num bairro aqui em Floresta, e essa teria sido agredida com um facão, relatou o policial. Segundo Correia, populares também informaram que o suspeito havia chamado um Uber e estaria deixando a cidade com seus pertences. Final das contas, ele acabou sendo preso também, encaminhado para a delegacia, e foi preso, e a mulher está bem, os filhos estão bem, graças a Deus, né? Isso aí. Mas é um bom trabalho da polícia também, né? E das pessoas que ajudou essa mulher aí também, tá bom? É isso aí, é notícias, é informação, aqui dentro do Show da Manhã. Daqui a pouco tem mais notícias para você, tá? Vamos lá, vamos lá!
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1: É isso aí, continuando com o Plantão de Notícias para você aqui na rádio e também FM. A gente vai trazendo notícias do que está acontecendo na nossa região. Notícia do dia. É as notícias do dia. Você que está ligadinho com a gente aí, que bom ter a companhia de vocês, viu? Vamos pegar aqui as notícias do que está acontecendo. Gente, que notícia triste aqui. Olha só, criança de 8 anos que morreu após ataque do pitbull na região é identificada, viu? Que judiação, né? O corpo de Brian Antônio Pesarini, né, de Cunha, de Lima, de 8 anos, foi vítima aí de um ataque de cachorro da própria família da raça pitbull. É o que eu falo para você, essa raça de cachorro é complicada, hein? Será sepultado nesta sexta-feira, dia 25, às 10 horas, no cemitério Cristo Rei, em Apucarana, né? O velório é realizado no bairro Jardim Ponta Grossa, onde famílias e amigos prestam as suas últimas homenagens a crianças. A morte do menino gerou comoção na cidade e a Escola Municipal Senador Marcos Barros Freire, onde a criança estudava, publicou uma nota oficial nesta quinta-feira, dia 24, né? Daí tem a nota aqui, né? Daí tem o profundo pesar, tal, o falecimento do nosso estudante e tal. O prefeito de Apucarana, Rodolfo Mota, e o secretário municipal de educação, a Ana Paula do Carmo Donato, também se manifestaram por meio de uma nota conjunta neste momento de profunda dor, expressamento de solidariedade dos pais, da família, dos amigos de Brian, né? Infelizmente, esse menino acabou sendo atacado por esse cachorro e infelizmente acabou perdendo a sua vida, né? Que judiação, né, gente? Por isso que eu falo pra vocês, cachorro pitbull, eu não quero, eu vou falar pra você, quando eu vejo, eu saio até de perto. A gente nunca sabe quando um bicho desse pode atacar, Deus que me perdoe, viu? E você sabe quando o cachorro ataca alguém, você sabe como é que faz pra acabar o ataque do pitbull? Você tenta arrumar uma corda, um fio ou alguma coisa, você coloca no pescoço do cachorro, tá? É no pescoço que tem que pôr. E puxa, amarra assim no pescoço, quando você conseguir, né, colocar no pescoço do cachorro e puxa, ele vai afogar e ele vai parar de atacar. Ele vai vir pra cima de você, mas você vai estar ali segurando ele ali, né? É. Então eu falo pra vocês, muitas pessoas, às vezes, eu falo assim que até em luta corporal, até em quando eu falo de cachorro, gente, não tem coisa pior do que os olhos, né? Se um cachorro vir atacar você, você fica puxando, correndo, tentando tirar, não vai adiantar. Você mete a mão dentro dos olhos do cachorro. Mete a mão, mas tenta arrancar o olho do cachorro. Quero ver se ele vai atacar. Se ele vai sentir dor e ele vai correr, né? Então é o que eu falo pra você. A gente não pode também ficar esperando, né? Até num ataque, de repente, de alguém aí meio furioso aí, você mete a mão no olho da pessoa, não tem quem não corre, né? O olho é uma das piores coisas, né? É o que eu falo. Então eu falo assim, a gente não pode ter dó nessas horas não, porque ou é a tua vida ou é a vida da pessoa, né? A gente, é o que eu falo, não desejo mal pra ninguém. Mas o olho, onde você pegou no olho ali, você mete a mão nos olhos da pessoa, que é o que você vai conseguir fazer, pronto, acabou. Acabou a pessoa. Meteu a mão dentro do olho da pessoa, ela vaza fora. Não consegue ficar. A dor é muito grande, né? É o que eu digo. É isso aí. Vamos lá. Tem mais notícias pra você aqui. Notícia. É isso aí, olha só, notícias aí da política, né? Quest para governo do Paraná. Moro aparece com 36% e Requião Filho, Sandro Alex tem 20%, hein? Eita, nós! Olha só as pesquisas aí do que está acontecendo. A Quest divulgou nesta quinta-feira, dia 24, uma nova pesquisa de intenção de votos para o governo do Paraná. A pesquisa foi encomendada pela PERPC, afiliada da TV Globo, no Paraná, e ouviu 804 eleitores entre os dias 20 e 23 de setembro. Faltam cerca de 10 dias para o primeiro turno, né? E o sindicato os candidatos, quer dizer, Sérgio Moro do PL, lidera a pesquisa estimulada com 36%. Requião Filho do PDT e Sandro Alex, do PSD, aparecem empatados com 20%. Nessa pesquisa, a Quest mostra listas dos candidatos entrevistados aí, veja a lista. Aí tem a lista aqui, ó, Sérgio Moro, do PL, 36%, Requião Filho, do PDT, 20%, o Sandro Alex, que é o candidato do Ratinho, PSD, 20%, Luiz França, do Missão, 1%. Aí tem os outros candidatos também, tudo com 1%. Né? E os indecisos ainda tem 12%, tá? Brancos e nulos não vão votar, 9%. Olha, eu vou dizer para você, você que não vai votar, você que vai, que não vai às urnas, eu posso dizer uma coisa para você? Posso dizer? Vocês são frouxos. Desculpa o palavreado. São frouxos. Vai querer correr da responsabilidade de votar. Enquanto você não vai votar, outras pessoas vão acabar indo votando no seu lugar, depois você vai ficar reclamando, dizendo assim, ah, eu não queria que aquele candidato tivesse ganhado, mas não fez o seu papel de ir lá votar. Onde já se viu? Na eleição passada ficou 30 milhões de pessoas sem votar, gente. Onde já se viu 30 milhões de pessoas sem votar? Onde já se viu um negócio desse? Aí ganha outro candidato e fica reclamando. Então não tem direito de reclamar, tá? Olha só, aqui, nas pesquisas espontâneas e que os nomes dos candidatos são apresentados, os três primeiros colocados seguem o mesmo. Aí vem aqui, ó, Sandro Alex do PL, 21%, Requião, 11%, Sandro Alex do PSD, 9%. E outros 1%, indecisos 57% ainda, brancos e nulos que não vão votar 1%. Pesquisa também estimulada, três cenários de segundo turno e os três primeiros colocados da pesquisa. Sérgio Moro, se tiver um segundo turno, ele aparece com 48%. Requião Filho, do PDT, 32%, tá? Os indecisos aí, 12%. E os brancos e nulos não vão votar, 8%. Eita, nós! É isso aí, ó. O segundo cenário, tá? Se fosse ali o Moro e o Sandro Alex. O Moro do PL, né? Se ficasse no segundo turno, tá, gente? O Moro e o Sandro Alex no segundo turno. O Moro teria 43% e o Sandro Alex 29%. O candidato do Ratinho não vai mesmo, hein? Meu Deus do céu. Os indecisos 14% e os brancos 14%, tá? Terceiro cenário, Sandro Alex e Requião, tá? Se fosse o Sandro Alex e o Requião no segundo turno. Sandro Alex teria 38% e Requião Filho 32%. Né? É isso aí. A pesquisa não foi registrada na Justiça Eleitoral, né? A pesquisa, quer dizer, foi registrada na Justiça Eleitoral, deve ter um número aqui que precisa falar também. As margens de erro é de 3 pontos percentuais para mais ou para menos e o nível de confiança de 95%. Então, tem essa aí a pesquisa do que vai acontecer no Paraná se tiver segundo turno, se o Moro não levar já no primeiro turno, né, gente? Eita nós, hein? É isso aí. Então, vamos esperar para ver o que vai acontecer. Mas eu vou dizer para você, ó, você que não vai às urnas, não corra, gente, não corra aí da sua responsabilidade, não corra, tá? Vai lá, faz o teu papel. Você que tem idade também fala assim: "Ah, eu não posso votar, eu não preciso votar mais porque eu tenho idade." Vai lá, exerça teu papel. Sabe por quê? Olha, o nosso Brasil está passando por grandes dificuldades, tantas coisas, e eu vejo gente hoje é difícil você arrumar gente até para trabalhar. Ontem a Adriana estava falando uma coisa para mim, que eu parei para pensar, e é a realidade. Ela estava falando para mim assim, olha, pessoas não estão trabalhando, pessoas não estão querendo trabalhar, vivendo só de Bolsa Família. E sabe o que vai acontecer? Vai chegar um período aqui da nossa velhice, né, que as pessoas não vão conseguir aposentar. Ah, mas por que você fala isso, Everson? Porque é o seguinte, vamos supor, eu tô trabalhando, certo? Tô trabalhando, eu tô pagando o imposto e desconta todo mês lá o meu INSS, que é a minha futura aposentadoria. Aí conforme as pessoas não vão trabalhando, não vai pagando o INSS. Aí vai faltar pra Previdência, entendeu pra entender? Porque o que eu pago para Previdência, o que a Adriana paga para Previdência, você que está trabalhando que paga, pode pegar no teu olerite aí, Previdência, né? O que você paga vai para os aposentados. Deu para entender? Então, se você não trabalhar, você não colaborar, não vai sobrar dinheiro para você se aposentar, ninguém vai conseguir se aposentar no futuro. Então é o que eu quero dizer para você. Então pense em quem vocês vão votar, eu não quero aqui fazer julgamento de nada, votem quem vocês quiserem, eu não estou aqui para falar para quem que vocês vão votar, eu sei o meu voto já para quem vai ser, cada um sabe o seu, mas pense, vão às urnas, não deixe de votar, então daqui a pouco você não vai conseguir nem se aposentar, né? Começa a olhar o cenário político do que está aí, começa a olhar tudo aí, será que foi bom, será que não foi bom, será que foi ruim? Começa a entender aí, vão às urnas, tá gente? Vão às urnas, porque eu acho que é importante a gente ir às urnas, tá? Então, não deixe de votar não, tá bom? É isso aí, agora são 10 horas e 10 minutinhos, vamos aos nossos apoiadores culturais e já viemos com a nossa mensagem para o dia melhor de hoje. É notícias para você, é aqui na Rádio Itambé FM, é giro de notícias, é notícia.
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8: Oi, gente! Tudo bem? Com licença! Vamos lá, vamos continuando previsões astrais nessa delícia de sexta-feira. Final de semana é bom demais, né? Bom final de semana pra você, tá? Que seja abençoado aí. Bora! Alô, você de Leão! Tua intuição promete apontar bons caminhos e oportunidades, mas ó, não deixe se levar pela emotividade, sobretudo na hora de gastar. Vai com calma, chuchu. Bom, se o love já te envolveu, aproveite para fortalecer a conexão e falar sobre desejos que andava aguardando. O número de hoje para vocês é o 7, a cor é o lilás. Virgem. Colaborações, reuniões e acordos e parcerias estão favorecidos e podem abrir portas, tá, Virgem? O diferencial hoje é que a tua sensibilidade está afiada e aí tem tudo para perceber as intenções dos colegas ou os que os clientes precisam. Cuidado com expectativas exageradas à noite nos relacionamentos, principalmente na intimidade, ok? O número da sorte hoje é o 45, a cor cinza. Libra, amores! Com a intuição e a criatividade em alta, pode se dar bem mais. Pode ser bem mais fácil pegar as coisas no ar, inclusive com colegas e superiores, né? E encontrar soluções para tarefas empacadas. Só não vale assumir pepino que não é teu, hein? Demais, né? O romance também pede pé no chão hoje. O número da sorte é o 21, a cor dourado. Escorpião! E você de escorpião? Ah, escorpião. A intuição fica tinindo, te ajudando a enxergar oportunidades onde ninguém vê. O corpo pode pedir pausa, hein? E a mente silêncio, ou seja, dia para tirar alguns momentos para ficar sozinho, sozinha, descansar também. Bora lá. No relacionamento, o romance ganha um clima gostoso, romântico, com direito a muita troca de carinho e um sextou divertido. No número de hoje, para você, do signo de escorpião, é o 27, a cor vermelho. E assim, ponto final. Terminamos o segundo bloco já do nosso horóscopo do dia. Eu vou voltar, tá? Já, a gente tá aqui, qualquer momento, para falar para vocês de Sagitário, Capricórnio, Aquário e Peixes.
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5: Oi, oi, oi, oi, oi, oi, oi. Salve, salve, galera. Estamos de volta com mais um bloco do Fofoqueira desta sexta-feira, dia 25. E eu vou desfilando meu veneno sem perder tempo. A influenciadora Beatriz Leão virou destaque ao revelar que gastou praticamente todo o prêmio. Eu tô dizendo de 3 milhões e 800 mil reais que ganhou na Mega Sena em 2023. Tudo isso para manter o estilo de vida ostentação. A modelo decidiu ingressar na venda de conteúdo adulto em plataformas mais 18. Bia afirmou que gastou a bolada com viagens internacionais, compras de grife, carros e ajuda financeira para amigos e familiares, garantindo não se arrepender das experiências. Para sustentar o alto padrão, ela recorreu ao mercado adulto, faturando cerca de 100 mil reais em apenas 15 dias de plataforma. A ex-milionária revelou que pretende recuperar o valor total do prêmio até o ano que vem através das assinaturas. A decisão foi inspirada no sucesso de celebridades como MC Mirella e Anitta, além de resgatar sua antiga experiência como modelo de revista masculina. Gente, eu aumento, mas jamais invento. Agora, torrar quase 4 milhões? Rapaz do céu, tudo bem que ela viajou, aproveitou, ajudou família, aquela coisa toda, mas menina, e agora? Enfim, são cenas para os próximos capítulos. Daqui a pouco tem mais Fofoqueira, se liga!
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0: Agora são 10 horas e 27 minutos. Vou interromper essa música no meio aqui pra gente poder fazer a nossa mensagem de hoje.
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0: Agora são 10 horas e 28 minutinhos. Já era para mim estar terminando a nossa mensagem, mas a correria é muito grande, nós não dá tempo, né? Mas tá bom, né? Vocês estão gostando das notícias aí que a gente começou a colocar aqui, fazer o plantão de notícias aqui dentro da nossa rádio? Vocês falam pra gente aí, tá bom? Bom que vocês fiquem bem informados, né? É isso aí, bom dia pra você, viu, gente? Olha só. Embora sozinho continue a caminhada, se todos os o abandonarem, prossiga sua jornada. Se as trevas crescerem em seu redor, mais uma razão para que você mantenha acesa a pequena chama da sua fé. Não deixe que a luz se apague para que você mesmo não fique nas trevas. Ilumine com sua luz as trevas que o circundam. Eu estava falando hoje, né, a gente estava dizendo nas notícias aqui agora há pouco, desse homem que acabou aí fazendo a família de refém praticamente, trancou mulher, os 4 filhos dentro de um quarto, né? Não estava dizendo agora há pouco que foi preso, né? E a mulher começou a ameaçar a família, ameaçar os filhos. E se ele tivesse acendido uma luz dentro do seu coração hoje? Se ele tivesse pensado, será que ele estaria preso hoje? Então é o que eu falo, às vezes a gente vai embora, às vezes as pessoas vão embora da nossa vida, a gente não entende por quê, né? Que nem você acha que quando ele sair da cadeia, você acha que a família vai voltar para esse homem de novo, apesar que tem mulher que não tem juízo, né? De repente é capaz de ir lá ainda e tirar a queixa e aquela coisa toda, né? Mas você acha, ele já estava vazando fora, ele estava indo embora dali já. Então, o que eu falo, embora sozinho, continue a caminhada, muitas vezes, se todos os abandonarem, prossiga a sua jornada. Às vezes você tem alguém que te abandona, muitas vezes, prossiga a sua caminhada. Não ligue, porque eu vou falar para você, se alguém te abandonou, se alguém foi embora da tua vida, eu tenho só uma coisa para te dizer. É livramento. Mas às vezes você não entende que o livramento da tua vida se tornou uma coisa dolorida para você. Porque muitas vezes nas nossas vidas a gente acha que tal pessoa me abandonou, a minha mulher foi embora com outro homem, o homem, meu marido foi embora com outra mulher, separou de mim, me trocou. Gente, é livramento. É livramento. Mas calma, lá na frente você vai entender que Deus, o que ele uniu, não deu certo, e dizendo assim: meu filho, eu não quero isso para você, eu vou te dar um livramento. E às vezes você acaba tendo um livramento da tua vida. Então, bora melhor sozinho que mal acompanhado. Mas muitas vezes, quando você fica sozinho, quando alguém te abandona, aí sabe o que vem? A sede de vingança. O que nós estávamos dizendo ontem sobre a vingança, né? Ontem a gente estava dizendo, né, da vingança, das pessoas tendo coração, aquela vontade de se vingar do outro. E é na hora que nós precisamos pensar. Então, às vezes, gente, o que tem acontecido com você é livramento. De certas coisas na tua vida é livramento. Se alguém foi embora, se alguém te deixou, se alguém não liga para você, se algum amigo não fala com você mais direito, se algum amigo que você estava junto, é livramento. Entenda isso para você hoje, que foi livramento que Deus fez para você. Tem pessoas, posso te dizer uma coisa? Tem pessoas que estão do seu lado, mas não torce por você. Sabia? Tem pessoas que estão com você, estão de mão dada com você, mas na hora que pode te empurrar dentro de um poço, pode te empurrar eles vão fazer. Eu vi um vídeo esses dias de um rapaz que estava abraçado com a namorada. Ele estava passando bem no cantinho do meio fio. Ele soltou, quando estava passando um ônibus, não sei se vocês viram esse vídeo já. Quando estava passando um ônibus, ele soltou a mão dela e deu um empurrão com o ombro nela para ela cair no rodado do ônibus. Mas Deus é tão bom que ela caiu na frente do rodado. Tipo assim, entrou no meio do rodado. E o ônibus passou e não aconteceu nada com ela. Deus foi lá e protegeu. E a letra está escrita assim no vídeo: nem todos que te pega a tua mão está com você. E isso é real. Isso é verdade. Tem gente que está do teu lado porque tem inveja de você. Tem gente que está do teu lado porque quer o teu lugar. Olha só. Tem gente que quer conquistar aquilo que você conquista. Tem gente que está do teu lado para ver como é que você age, por que as pessoas gostam de você e não dela, para poder entender. E às vezes pessoas que querem te prejudicar. Então guarda esta palavra para você hoje. Nem todo mundo que pega a tua mão, que está do teu lado, não quer o seu bem. Deu para você entender essa mensagem hoje? Então, muitas vezes, se você foi abandonado, olha só, a sua palavra diz assim, ó: se as trevas crescerem em seu redor, mais uma razão para que você mantenha acesa a pequena chama da sua fé. Não deixe a luz se apague, para que você mesmo não fique em trevas. Então, se vinha aquela sede de vingança daquela pessoa que às vezes te abandonou, falando assim: eu vou matar o marido, a minha mulher largou de mim, eu vou matar o homem e vou matar a mulher também. E sabe o que vai acontecer com você? Você vai preso, os teus filhos vão chorar porque perdeu a mãe, queira ou não queira, é mãe deles. Você vai ser prejudicado. Para pensar você ficar passando 9, 10 anos preso em uma cadeia, perdendo 10 anos da sua vida, será que vale a pena? É a mesma coisa eu digo para você, mulher. Ah, eu vou matar aquela mulher, vou matar o meu marido, que era meu marido, porque ela largou de mim, vou matar os dois. Ah, tal pessoa falou mal de mim, eu vou me vingar. Ah, tal pessoa fez isso para mim, eu vou me vingar. Ah, eu vou matar um, vou matar outro, vou fazer isso, vou fazer aquilo. Será que vale a pena? Será que a tua vida, será que 10 anos da tua vida, 15 anos da sua vida, vai valer a pena de você ficar preso todos os dias? Para pensar. Cada dia que nasce, você está lá dentro. Cada dia que nasce, você está lá dentro. Preso, sem sair. Será que vale a pena isso? Posso te dizer para você, a vida segue para quem ficou e para quem foi embora também. Às vezes Deus está te dando um livramento e você não está entendendo que é um livramento. Sabia? Deus está te dando um livramento e você não entendeu ainda que é um livramento. De repente Deus tem planos para a tua vida com outras pessoas melhores. Pessoas que vão te respeitar, que vão te amar, que vão te dar carinho, que vão te dar amor. Porque de repente você tinha um bruto dentro de casa, de repente você tinha uma bruta dentro de casa, de repente você tinha algum amigo que te tratava mal, e você ali se humilhando, passando. Olha só essa família que eu estou dizendo hoje, que foi trancada num quarto. Precisa disso? Ameaçou os filhos, perdeu 4 filhos e a esposa, infelizmente. Eu nem sei quem que é, não conheço, não vi, nem sei quem que é. Mas infelizmente acabou perdendo aí a família. Será que valeu a pena? É o que eu digo, gente, não vale a pena a gente poder fazer isso. Não vale a pena. Então mantenha a tua acesa, a tua chama acesa. Quando vêm aqueles pensamentos ruins, dizendo assim para você, assim, ó. Aquele espírito obsessor na tua vida dizendo assim, ó: vai lá, mata ele, mata ela. Vai lá, mata ela e mata ele. Quando eu digo é mulher e homem, né? Vai lá, faz isso, faz aquilo. A vingança, se vinga, não fica desse jeito não. Aí você diz assim, ó, tá repreendido em nome de Jesus, eu não vou fazer isso porque é livramento. Deus está me dando livramento e eu vou entender que é livramento. Tem coisas na vida, gente, que é a melhor coisa que acontece. Para pensar, né? Eu sempre digo assim que viver sozinho não é fácil, é ruim. Claro, é ruim, né? Falo sozinho assim com uma companhia, mas nunca, eu falo assim que eu nunca estou sozinho. Sempre eu tenho Deus, os anjos, meus espíritos protetores do meu lado. Sempre eu digo isso, que eu nunca estou só. Sempre. Ah, você está sozinho? Não, meu Deus está comigo. Sempre, eu nunca falo que eu estou só. Nunca. Nunca falo que eu estou só. Então, é isso que você deveria fazer na tua vida, dizer que você nunca está só. E às vezes a mulher fala assim, ah, meu marido foi embora, ah, tal, foi embora, largou de mim. Calma aí, é livramento. Ó, é livramento de você não ficar passando roupa, lavando cueca, lavando, fazendo comida na hora que você tem que fazer, fazer as coisas pro marido que nem você tinha que fazer, deixar chinelo limpo, deixar a roupa passada, deixar tudo. Limpando casa, você vai limpar a hora que você quiser, você vai fazer as coisas a hora que você quiser. Foi livramento. É. Ah, mas eu não tenho homem para mim dormir comigo, para fazer as coisas para mim, para ajudar a pagar minhas contas, para fazer. Você não precisa disso. Você não precisa disso. E você pode arrumar um namorado depois, de repente uma pessoa muito melhor. E é o que eu digo, a gente tem que pensar quem ponhamos dentro de casa também. Temos que pensar, você que é mulher, você que é homem, tem que pensar certinho quem você vai pôr dentro de casa, conhecer primeiro. Não chegar aqui, larguei da minha mulher hoje, já vou arrumar outra, já vou pôr dentro de casa. Ah, não, tem que conhecer primeiro, né? É, tem que ver primeiro se vale a pena. Verdade. Fala assim que a gente não pode chegar ali já colocando, você não sabe quem são as pessoas. Você não conhece, você não viveu com ela, com ele. E de repente você larga da tua mulher e você acaba arrumando uma pior. Larga do teu marido, acaba arrumando um pior. Eu conheço gente que se ferrou. Verdade. Tinha marido rico. Ela também era rica, tinha muito dinheiro. Tinha marido rico, que dava tudo para ela. Tinha família, tinha dois filhos. Acabou arrumando um homem que depois ameaçava ela e a família e os filhos. É. Aí essa pessoa passou apurada na mão desse homem. E ainda esse homem ia na casa do ex-marido dela, ameaçar o ex-marido dela. Olha só. Olha como é que é. Esse cara era matador. Né? Ele já veio de outro lugar, a mulher não conhecia, achou o homem bonitão, ajeitado, acabou ficando com o marido, acabou ficando com o homem, colocou ele dentro de casa junto com os filhos e depois ameaçava a mulher, ameaçava os filhos, se você largar de mim eu te mato e mato teus filhos também. Olha só, final das contas ele ficou doente depois de um período e acabou falecendo. Então, tem coisas que não vale a pena, né? Não vale a pena. E ela tinha um marido bom. Então eu falo para você, gente, tem coisas que não vale a pena. Então é o que eu digo, não vale a pena a gente poder sair já querendo pegar o primeiro que aparece. Calma, tenha paciência. Olha, eu nem ia fazer a mensagem hoje, porque eu estava atrasado, eu ia passar a mensagem do padre. Mas uma coisa me disse assim, faz a mensagem hoje. Tem alguém que está precisando ouvir isso hoje, né? Tem alguém que está precisando ouvir isso hoje. Então, você que está me ouvindo hoje, entenda que foi livramento na tua vida, tá bom? Então, acenda a luz, não fique nas trevas, ilumine com sua luz as trevas que circundam você. Deu para você entender? Que Deus te abençoe.

0: Tava aqui achando uma música aqui, que é Palácio do Livramento, né? Já achei uma música aqui, que faz tudo na hora, gente. Não tem nada ensaiado aqui. Eu já achei uma música do José Marcos, Livramento, para poder passar agora, depois da nossa oração. Senhor meu Deus, meu Pai Santo, Eterno Pai querido, eu venho, Senhor, na manhã desta sexta-feira, hoje, dia 25, te agradecer por mais um dia, mais uma manhã, mais um final de semana, Paizinho querido, por estar do nosso lado, por estar conosco, nos dando, Senhor, muitos livramentos na nossa vida, embora a gente tenha sozinho, continuar a nossa caminhada. Muito obrigado, meu Deus, por tudo que o Senhor tem feito, pela semana, pelas mensagens do dia a dia, na semana toda, agradecendo, Senhor, por tudo que o Senhor tem feito e realizado. Que tire, Senhor, essa pessoa que está me ouvindo hoje das trevas. Que ela possa, Senhor, entender que foi livramento na vida dele ou na vida dela. Eu não sei para quem eu estou falando isso hoje, mas é para você que está me ouvindo aí, que está passando por isso. Então mantenha acesa a tua pequena chama da sua fé. Deixe para lá, siga em frente, que Deus tem coisas boas para você no final do seu túnel. De repente você está entrando no túnel escuro, mas lá na frente você vai encontrar a luz que vai te iluminar. O sol maravilhoso que vai cobrir o teu corpo com essa vitamina D que ele tem sobre o sol na tua pele. E que Deus vai te abençoando todos os dias. Mantenha acesa essa chama que está dentro de você, essa luz, e tire essas trevas que está na tua vida. Tirando, Senhor, todo o espírito obsessor da vida desta família, desta casa, desse lar. Tirando tudo aquilo que não presta, toda aquela coisa ruim jogada na sua vida, palavras malditas, inveja, papai, que é uma das coisas, uma das piores coisas que possa ter neste mundo, é o tal da inveja. Vai tirando, papai, vai dando força, espíritos obsessores, vai saindo, vai tirando, Senhor. Venha, espíritos protetores, venha nos proteger, anjo da guarda, nos proteja. Nos livre de todo mal, em nome de Jesus Todo-Poderoso, eu agradeço, Senhor. Que Deus possa estar pondo as mãos na vida do tio Carlos também, que como está começando, voltou a fazer hemodiálise. Que Deus possa estar pondo a mão na vida dele, na vida da tia Lena, na família toda aí, que eu sei que não é fácil essa vida de hemodiálise, mas que Deus possa estar abençoando a tua vida, abençoando, põe as mãos nesses rins. Só Deus para poder curar, só Deus para poder fazer tudo. Em nome de Jesus Todo-Poderoso, que Deus abençoe cada pessoa que esteja comigo nesta manhã. Que Deus possa estar chegando a cada lar, a cada casa, a cada carro, a cada sítio, a cada chácara, na beira do rio, no teu trabalho, aonde estiver chegando o sinal dessa rádio, que seja abençoado. Em nome de Jesus Todo-Poderoso, eu te agradeço, Paizinho, por mais esta semana. Que semana que vem seja abençoada também. Que você tenha um maravilhoso e abençoado final de semana. Que esse final de semana você possa ser feliz com a sua família, descansar, tranquilo, sossegado. Em nome de Jesus Todo-Poderoso. Amém. José Marcos, Livramento. 10:47.
1: Estou aqui.

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1: Itambé FM e a hora certa.
2: 10 horas e 52 minutos.
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13: Fala, gente! Tudo bem? Nós estamos chegando aqui na nossa rádio. Que delícia, né? Sexta-feira, final de semana, hoje, dia 25 de setembro de 2026. É um prazer estar aqui, eu sou o Cauê. E a partir de agora tem o nosso Fofocando. A gente vai saber quais são os destaques aí do mundo dos famosos, né, meu danadinho, danadinha, fofoqueiro, fofoqueira. Ai, ai, ai. Vamos lá, porque a primeira de hoje é sobre o ex-jogador de futebol lateral esquerdo Roberto Carlos. Gente, o Roberto foi campeão do mundo com a seleção brasileira em 2002. Jogou no Real Madrid, vários times, né, lá fora. E você sabe que ele revelou que enfrentou sérios problemas financeiros durante a carreira e chegou a perder praticamente todo o patrimônio que havia construído no futebol? Pois é, durante o Portugal Futebol, o ex-lateral contou que teve problemas com empresários e também com familiares. Segundo o relato do Roberto Carlos, os prejuízos foram tão grandes que ele chegou a perder 99% do que ganhou enquanto jogador, gente. O ex-atleta aproveitou o encontro para deixar um alerta aos profissionais que ainda estão em atividade. Não cometer os mesmos erros e buscar orientação para administrar o dinheiro conquistado ao longo da carreira. O Roberto Carlos afirmou que se tivesse recebido acompanhamento financeiro adequado naquela época, poderia ter evitado muitos problemas que enfrentou. Né? E o ex-goleiro, o Júlio César, também participou do evento lá e relatou ter vivido problemas semelhantes com um agente. Os dois defenderam a importância, né, de os jogadores se prepararem para não apenas para a carreira dentro de campo, mas também para o momento em que os holofotes se apagam. Roberto Carlos hoje diz que conseguiu reconstruir a própria vida financeira e usa a experiência que viveu como aprendizado para orientar as novas gerações do futebol. É, tudo que vem vai, né, gente? O dinheiro é a mesma coisa. Dizem que o dinheiro não guarda, não é? Não tem aquele ditado que diz? Pois é, então tem que tomar cuidado mesmo, né? Imagina o tanto de dinheiro que ganhou e perdeu ao mesmo tempo. Dinheiro não guarda desaforo, né? É desse jeito. E ó, o nosso Fofocando, gente, volta daqui a pouquinho com a segunda de hoje para falar do ator global Dalton Mello. O galã Dalton, 51 anos, está comemorando nas redes sociais uma conquista pessoal. Ele completou 100 dias, pouco mais de 3 meses, sem fumar. Eita, coisa boa, assim eu gosto. Daqui a pouco, então continue aqui na nossa rádio e eu volto a qualquer momento.
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21: Legal, turma! Estamos de volta ao último bloco de hoje do Fofoqueira. Bora desfilar o meu veneno mais uma vez. A empresária Zilu Camargo, que se separou do Zezé, mas continua usando o sobrenome do ex, virou o centro de um escândalo no mundo das celebridades ao ser acusada de se envolver com um homem casado. A mãe de Vanessa e ex do Zezé assumiu há cerca de 5 meses o namoro com o empresário brasileiro Emerson Luiz Paris, que também mora na Flórida, nos Estados Unidos. A acusação foi disparada publicamente pela ex-companheira do empresário, apontando que o romance entre Zilu e Emerson começou quando o relacionamento anterior dele ainda estava ativo. A revelação caiu como uma bomba nas redes sociais, gerando forte repercussão e divisão de opiniões entre seguidores da empresária. A polêmica envolve diretamente a ex-mulher de Zezé em mais uma controvérsia pública sobre sua vida sentimental e pessoal. Até o momento, Zilu Camargo e a assessoria de Emerson Luiz Paris não emitiram comunicados oficiais para rebater as acusações feitas pela ex-parceira do empresário. Rapaz, isso vai dar pano pra manga, hein, dona Zilu? Será que é bem assim como o povo tá contando? Sei não, só sei de uma coisa. Eu aumento, mas jamais invento. Por hoje era o que era. Amanhã tem mais Fofoqueira por aqui. Grande abraço e até lá.
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0: Grupo Alô Toca Aí, mas vamos começando aqui também. Agora são 11 horas e 5 minutinhos. Você que tá ligadinho com a gente. É o show da manhã, começando o Alô Toca Aí.
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0: 988-374005 para você participar, para você mandar o teu bom dia, mandar aquele alôzão para nós aqui. Estamos aqui, você de Itambé, você de Floresta, você da região.
2: Alô, galera de Itambé.
0: Segura, Floresta. Bom dia pra você, você que tá ligadinho com a gente, que bom ter a tua companhia, porque a partir de agora a gente vem com o Alô Toca Aí. O meu amigo Elias tá ligadinho com a gente. Alô Elias, bom dia.
3: Bom dia, Gaspar, Deus abençoe o teu dia, seu e da tua família, toca o modão.
0: Vamos tocar um modão pra você aqui, César Minotti, Fabiano, um pupurri. O que, que é pupurri? É duas músicas em uma só, né? A Coisa Tá Feia e Pagode em Brasília. Ah, modão, esse é modão mesmo, hein, ô Elias? Essa vai pra você. Mandar um abraço lá pra minha amiga Rosa Berlato, que tá ligadinha. Bom dia, Everson Gaspar. Um final de semana abençoado pra você e toda a sua família. Estamos aqui ouvindo o seu programa. Que Deus abençoe. Amém. Deus abençoe vocês também. Bom final de semana, tá? Também tá ligadinho o meu amigo Onofre Pedreira. Essa música aqui eu vou mandar pro Onofre também, com César Minotti e Fabiano. Modão, né? Que ele gosta de modão também, né, César? Outra, César não, né? O Onofre, é o César Minotti Fabiano, mas é o Onofre que tá ligadinho com a gente também lá, tá? É, tá ligadinho também a Rose lá da creche. Alô, Rose, bom dia. Se possível, toca uma música pra gente aqui da creche e principalmente pra Roseli Piveta, que está fazendo aniversário amanhã. Que Deus abençoe grandemente a vida dela, com muita saúde e paz, se for possível, é claro. Então vamos cantar parabéns, amanhã eu não vou estar aqui, né? Mas vou estar ouvindo a rádio, é claro, eu sou o maior ouvinte da rádio, sou eu. Tô ouvindo a rádio todo momento eu sei o que está acontecendo na rádio. Até as músicas eu sei o que, que vai tocar, né? Vamos lá, vamos cantar parabéns então para Roseli Piveta. É isso aí, tá fazendo aniversário e todos querem muito te abraçar. Que Deus abençoe você, Roseli, tudo de bom, muitas felicidades, muitos anos de vida, muita coisa boa pra você, tá? Muita saúde, que é o bem mais importante que nós temos, né? É isso aí, muita saúde, que Deus possa estar sempre abençoando você, abençoando a tua família, te dando muita saúde, muita coisa boa na tua vida. Então, parabéns pra você!

0: É isso aí, um forte abraço pra você, Roseli, tudo de bom pra você aí, obrigado pela audiência, tá? Obrigado aí, Rose, obrigado por sempre estar ligadinho, ela tá quer que toque a música aqui com Renan e Raí, te amo de coração, obrigado, eu que agradeço, tá? A Neide Castaldelli também tá ligadinha conosco aí, vou mandar essa música também, te amo de coração, pra ela também, com Renan e Raí, aproveitar o embalo. O meu amigo Geraldo de Brito tá ligadinho com a gente, falou, bom dia, amigo, toca uma música aí de sexta-feira aí pra nós, já já vou achar uma música de sexta-feira pra você, meu colega. Obrigado pela audiência de vocês aí, dá um abraço em todos aí, tá? Na família, na esposa, nos amigos aí que estão trabalhando com vocês, no parceiro de trabalho. Que Deus abençoe vocês aí, viu? É, a Judite Segantin também ligadinha com a gente. Alô, Judite, bom dia.
1: Bom dia, tudo bem? Tô tudo aqui bem. Amado Batista, oferecer para todos os ouvintes e para você, beleza?
0: Beleza, no próximo bloco eu já toco para você, viu? Obrigado pela audiência. Amado Batista, deixa eu já achar a música do Amado Batista aqui. Amado Batista, o pessoal gosta do Amado Batista. Não tem um dia que eu não toco uma música do Amado Batista aqui na programação. Vou tocar essa aqui, Amar, Amar. Essa música é muito bonita, do Amado Batista também. Obrigado, Judite. Dá um abraço na mamãe, dona Vitalina, que está sempre ligadinhos e acompanhando a nossa programação aqui. Quem está ligadinho também com a gente aqui, que eu não consegui salvar o número dele aqui, é o Valdionor Queiroz. Alô, Valdionor, bom dia.
2: Bom dia, bom dia, bom dia, bom dia. Rádio 5 FM Itambé, né? Aí a cidade de Minhaxará, Itambé aqui também. Perto de Vitória da Conquista, valeu.
0: Mora lá em Itambé, também, valeu, outra cidade.
2: Estou ouvindo o seu programa sertanejo da Rádio 5,9.
0: Aqui é Val. E tem galo lá, ó.
2: Falando, valeu. Pois é, meu amigão, passa aí uma música sertaneja aí, se puder, ou qualquer música que você tiver em seu programa aí, eu agradeço a todos e também isso aí, todos aqui também da cidade também. Que esse dia eu falei com você aí. E você ficou sem saber qual é Itambé. Itambé aqui na Bahia. Aqui
0: na Bahia.
2: De Vitória da Conquista, perto. Tá pertinho da Bahia. Valeu.
0: Aí, que bacana.
2: Fico no meio. Itambé. Aqui na Bahia. Valeu, meu amigo. Então por cá.
0: Obrigado aí, obrigado, Deus abençoe todos vocês da Bahia que tá ligadinho com a gente, o Valdionor Queiroz. Hoje em dia é muito fácil as pessoas ouvirem a nossa rádio, né? É, muito fácil. Então, a cidade também que ele mora chama Itambé, lá na cidade, lá em Bahia. Tem vários nomes com essa cidade, né? Várias cidades com esse nome, quer dizer, né? E ele tá lá na Bahia ouvindo a gente, os baianos ouvindo a gente, um forte abraço a todos os baianos, pessoal da Bahia aí acompanhando a gente, obrigado, meu querido, Deus abençoe vocês aí da Bahia, tá? Obrigado. Mandar essa música aqui também, Te Amo de Coração, lá pra minha amiga que tá sempre ligadinha, que manda sempre um bom dia carinhoso pra gente, a Eva Berce, né? Eva Berce, um forte abraço pra você também, tudo de bom, que Deus possa estar abençoando o seu dia aí também, tá? A Dona Divina também tá ligadinha conosco lá, né? Dona Divina, bom dia. Tá ligado aí? Vou mandar essa música também pra você com Renan e Raí, Te Amo de Coração. Também lá pra tia Lena, pro tio Carlo também, que tá acompanhando a gente por lá também. Bom dia, viu? Bom dia, bom dia, bom dia. Depois eu vou ouvir o áudio da tia Lena aqui, que não deu tempo de eu ouvir ainda, mas eu já vou, já eu vou ouvir também, tá bom? O Fábio Dana tá ligadinho com a gente, né, Fábio Dana? Como é que tá? É, sextou, hein? Vixe, nossa, esse número aí que você mandou é bom, hein, Fábio? É verdade.
3: Bom dia, Gaspar, sextou, tamo junto.
0: Tamo junto, meu irmão, mandar esse modão pra você aqui com César Minotti Fabiano. Coisa tá feia e pagode em Brasília, né? É isso aí, obrigado pela audiência aí, Fábio Dana, que tá ligadinho com a gente aí, tá? Obrigado pela audiência de vocês. Mandar essa música lá também pro meu amigo lá da Bahia, que tá ouvindo a gente também, lá da cidade de Itambé, na Bahia. Eita, nós! Tá bom? Obrigado pela audiência lá, o Valdionor Queiroz, que tá ligadinho lá na Bahia conosco lá. Vamos lá? Hoje a internet é fácil, né? Ouve em todos os lugares. 11 horas e 12 minutos, conexão com o ouvinte a partir de agora.
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3: Fala, meus amores, minhas amoras, tudo bem, Chuchuzinho? A gente tá de volta aqui na nossa rádio delícia de programação nesta sexta-feira, 25 de setembro. A segunda de hoje do Fofocando é sobre o ator Dalton Mello, que tem 51 anos e tá comemorando nas redes sociais uma conquista pessoal muito importante. Ele completou 100 dias sem fumar, gente. Olha que beleza. A gente vê o ator, vê aquilo e tudo, fala, nossa, que maravilha, mas tem problema também, né? E ele tinha problema com cigarro. Ele compartilhou um registro de um aplicativo que acompanha a tua evolução, né? E segundo dados mostrados, no período, ele evitou cerca de 4 mil cigarros e economizou aproximadamente, ó, em 3 meses, hein? E 10 dias, R$ 2.300, gente. Ele teria guardado 16, ganhado também 16 dias de vida, de acordo com a estimativa da ferramenta. A decisão de abandonar o cigarro aconteceu durante um momento delicado para a família. O pai de Dalton, né, morreu em julho de 84, aliás, de julho aos 84 anos, não de 84, morreu em julho desse ano, perdão, após décadas de tabagismo. Era fumante mesmo, né? Durante a internação do pai, o Dalton decidiu que ia parar de fumar. Contou que pensou nas próprias filhas e, ao ver aí, né, o avô debilitado, percebeu que precisava mudar de atitude. O ator é pai de Luísa e Alice e disse que queria evitar ser um mau exemplo para as meninas. Agora, 100 dias depois, Dalton celebrou a marca e mostrou que a mudança começou justamente em um dos momentos mais difíceis aí da família, que foi a perda do pai, justamente por ter contribuído com um cigarro, né? O cigarro ter contribuído pela perda e pela morte. Bom, que bom, é uma ótima notícia. Dá tempo para parar de fumar, né, gente? Bora cuidar da saúde, tá vendo? Só um exemplo aí do nosso ator. Bora, você que fuma aí, pense bem. E

0: nosso Fofocando volta daqui a pouquinho. Já, já, nós vamos falar notícias, novidades, atualizações do rapper Oruan. Pois é, o Mauro Davi dos Santos Nepomuceno, ele conseguiu um novo habeas corpus na quarta-feira e agora não está mais sendo considerado foragido pela justiça. Olha que coisa, hein? Daqui a pouco eu conto. Continue aqui na nossa rádio, a gente se fala a qualquer momento.
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1: Bom dia Itambé, bom dia aos ouvintes de Itambé, aos ouvintes de Floresta. Bom dia Gaspar, tudo bem com você, com sua família? Toca pra mim, Rick Renner. Quando o sol se pôr. Parece pra todos vocês aí da rádio.
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1: Fala, meus amores. E aí, chuchuzinho, vamos terminar nosso Fofocando de hoje? Bora lá, hoje dia 25 de setembro, é sexta-feira. Vamos falar do rapper, o rapper Oruan, um nome artístico, né? De Mauro Davi dos Santos Nepomuceno, conseguiu um novo habeas corpus na quarta-feira e deixou de ser considerado foragido pela justiça. Segundo o portal do Léo Dias, a decisão foi tomada por unanimidade pela 8ª Câmara Criminal do Tribunal de Justiça do Rio de Janeiro e permite que o artista responda ao processo em liberdade, gente. O caso está relacionado a uma investigação que apura uma suposta estrutura de lavagem de dinheiro ligada a uma facção criminosa do Rio de Janeiro. A defesa de Oruan questiona a consistência e a legalidade das provas utilizadas na investigação. O rapper tinha duas ordens de prisão diferentes. Em julho, uma delas já havia sido revogada, em um processo no qual ele respondia por acusações relacionadas a uma abordagem envolvendo policiais. Mas mesmo assim, o Oruan continuava sendo considerado foragido por causa do segundo mandado, ligado à investigação financeira. Agora, com o novo habeas corpus, essa ordem também foi derrubada. Segundo a decisão, não há mais mandado de prisão preventiva contra o rapper nesse processo. Oruan estava na condição de foragido desde fevereiro, hein? Quando a justiça determinou novamente a prisão dele preventiva pelo Superior Tribunal de Justiça. Depois, né, o Superior Tribunal de Justiça apontado do descumprimento reiterado de medidas cautelares. Bom, pelo menos nesse processo o rapper deixa de ser considerado foragido e poderá reaparecer, já que ele estava sumido, né, desde fevereiro e agora pode responder em liberdade. Que coisa, hein? Como é, né? Muda assim, d'água pro vinho. E o nosso Fofocando, gente, fica por aqui, ó. A gente volta, lógico, na segunda-feira com mais notícias do mundo dos famosos pra vocês. Forte abraço, um beijo, se cuida. Bom final de semana, chuchu, e até segunda. Tchau.
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Agora são 12:11, você que tá ligadinho com a gente. Gente, eu tô indo embora, muito obrigado pela audiência de vocês, muito obrigado pela participação. Mandar um abraço lá pro DJ Rodinei, que tá ligadinho com a gente também, ele na 90.5 também. Ó, sabadão tem DJ Rodinei, sabadão, domingo tem DJ Rodinei. Eu tava ouvindo ele na hora do almoço no domingão também lá, muito bom. E Rodinei, um forte abraço pra vocês aí, viu? É isso aí. Amanhã, gente, tem Amigos do Teodoro Sampaio a partir das 8 horas da manhã, mas às 5 horas da manhã já começa o modão, tá? 5 horas da manhã já começa os modão. A hora que a rádio entra no ar, já entra com modão. Vem das 8 horas, vem Amigos do Teodoro Sampaio. A partir das 10 horas, vem o Oliveira Júnior com seu programa evangélico, né? Louvor e adoração. Depois aí vem até o meio-dia. Depois vem Sabadão Sertanejo, vem o The Best of Time também. E também na parte da tarde também tem DJ Renatinho a partir das 2 horas da tarde com o melhor do flashback. E eu só agradeço a vocês. Gente, bom final de semana, que Deus abençoe vocês sempre, que Deus possa estar sempre com vocês, e agradeço a audiência da semana toda aí, que vocês tenham um final de semana muito, mas muito abençoado, tá bom?

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2: 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Tô engasguei aqui, gente. Meu Deus do céu. Mas tá bom. 12:13, tô indo embora. Fiquem todos com Deus. Bom final de semana. Vamos aos nossos apoiadores culturais. Já já tem Alexandre Garcia falando um pouquinho da política, do que tá acontecendo no nosso país, no nosso Brasil. Daqui a pouco tem The Best of Time também. E a programação toda da tarde, muito animada na programação.
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6: Olá, minha amiga, meu amigo, hora do nosso encontro. Hoje eu li no Correio Brasilense, no suplemento de justiça, um artigo de um professor de direito, Carlos Eduardo Calado, em que ele diz que decisões de um único ministro derrubam leis votadas por centenas de parlamentares eleitos. Julgamento que deveriam ser técnicos viram episódios de disputa pessoal. E a sensação no cidadão comum é que o país já não é governado apenas por quem recebeu o voto. É incrível, a gente está indo para a eleição e os que a gente vai eleger têm que corrigir isso. Não pode ser nenhum frouxo como os que estão hoje vendo tudo isso e deixando passar. Por exemplo, no caso de agora, o Supremo decidiu que a mãe adotiva tem direito até meio ano de licença maternidade, embora não tenha parido. Eu não vou entrar no mérito disso, não vou discutir o mérito, eu só vou discutir que isso é questão de lei, que são os nossos representantes, a quem nós demos o poder pelo voto, que tem que decidir essas coisas, assim como equiparar a homofobia, racismo e tal. Isso é Congresso Nacional. Não é a Suprema Corte, que é tribunal de pequenas causas, tribunal criminal, tribunal para alguns privilegiados. Né? Eu vou aproveitar. Ele está sugerindo, olha só as mudanças que ele está sugerindo. Que o Supremo seja mesmo um tribunal constitucional. Né? Que para entrar no Supremo, no mínimo 60 anos de idade, juiz de carreira, com tarimba, com experiência, 60 anos de idade, e já com aquela história do José Hernández, que o diabo sabe, não é por diabo, é por velho. Né? E 12 anos de mandato, quando chegar a 72 anos, cai fora. E para derrubar alguma coisa do Congresso, votada pelo Congresso, tem que ter no mínimo 7 dos 11. Então, sim, e proibir parente, advogado, parente de ministro supremo, não pode se meter em nada do Supremo. É uma bela sugestão. Bom, mas vamos aos fatos de hoje. O Tribunal Regional Eleitoral do Paraná disse que sugestão. Bom, mas vamos aos fatos de hoje. O Tribunal Regional Eleitoral

dizendo, não, ele renunciou ao cargo, pediu para sair para não ser punido. Mas como é que sabem que ele seria punido? Né? Só em ficção. E agora o TRE disse, não, o registro está valendo. Só que, nesse meio tempo, o Superior Tribunal Eleitoral disse que ele não pode fazer campanha, não mexeu no registro. Quem mexeu no registro, quem confirmou o registro foi o Tribunal Regional. Ele continua sem poder fazer campanha. Pelo menos até esse momento eu não vi nenhuma decisão do TSE. Parece coisa de Kafka. E em cima da eleição. Agora, o que eu estou dizendo? Vão acabar fazendo propaganda para ele, né? Está todo mundo falando nele. É a facada do Adélio. Vai ajudar na reta final. Bom, e no TSE, por 5 a 2. Inclusive votaram pela condenação acompanhando o relator Toffoli. Imagina o Toffoli estar julgando pessoas. Eu creio que não tem mais a característica necessária para ser ministro do Supremo. Está escrito no artigo 101. Reputação ilibada. Mas continua julgando. Voto de Toffoli, de André, de Cássio, de mais dois, né? Deu 5 a 2. Arruda. José Roberto Arruda, aquele governador do Distrito Federal que foi preso em pleno exercício do mandato, estava recebendo dinheiro, foi filmado, os problemas, mil problemas aí de obras. Os advogados dele, que coincidência, foram dois ex-ministros da Justiça de Dilma. Não deu certo. Ele não é mais candidato ao governo de Brasília. Ele estava atrás nas pesquisas, ele estava com 17%, acima dele está o do PT Leandro Grass com 28%, e bem acima dos dois, Celina Leão com 33%, que é a atual governadora. Mais um caso. Foi a segunda tentativa de pedir ao Supremo que, através de uma liminar, de um mandado de segurança com liminar, que mandasse o Alcolumbre ler requerimento para abrir CPI do Master. E Zanin, sorteado pela segunda vez, não. Aí eu lembro que, em abril de 2001, o Randolfo Rodrigues pediu uma CPI, aí o Cajuru e uma outra pessoa entraram no Supremo e o ministro Barroso deu uma liminar mandando o Rodrigo Pacheco abrir a CPI da Covid, que deu aquela CPI do circo, aquela coisa ridícula. Não seria só ridícula, seria fatal para muita gente que ficou acreditando nas coisas que saíram de lá. Outro caso de justiça, foi julgado aqui, condenado nessa madrugada, um ex-deputado local, distrital, que se chamava Adão Xavier, depois passou a se chamar Carlos Xavier, por ter mandado matar um adolescente com o qual a mulher dele o traía. Um adolescente de 16 anos. Foi ao tribunal de júri, ele foi condenado. Há 14 anos. A mesma pena do batom da Débora. Um assassinato. Incrível, né? Mas ele não vai ser preso agora, não, porque ele é candidato a deputado. Então, esses candidatos já não podem ser presos. Ele vai ser preso depois de terminada a campanha. Agora não pode. E se em vez da campanha ele vai fazer campanha no Paraguai, por exemplo? Ou no Panamá. Nesse mesmo suplemento de justiça do Correio Brasiliense, eu vi um artigo do Flávio Bierrenbach. Já foi deputado federal, e é ministro aposentado do Superior Tribunal Militar. E ele está falando sobre a presunção de inocência. Aí ele pergunta o seguinte: o sujeito foi condenado, primeira instância.
Aí ele

0: Recorre, não, ele não pode ser preso porque ele recorreu. Peraí, mas a presunção de inocência já acabou, agora é presunção de culpa, porque ele já foi condenado na primeira instância, não é? Aí veio a segunda instância, e aí o sujeito é preso, como foi Lula. Mas quem tem dinheiro e advogado caro, ele vai até a última instância, ele chega no Supremo, inventa coisas para passar pelo Superior Tribunal de Justiça e chegar ao Supremo. Ou fica pagando gaveta, aluguel de gaveta do tribunal. Aí prescreve o crime dele, porque ele tem dinheiro. Estou repetindo aqui só para. É uma boa causa. Né? Porque a sociedade quer que os culpados sejam, recebam pena, sejam punidos, sejam. Que a justiça, se faça cumprir o seu papel. Então é isso. A coisa está complicada, né? E o presidente deu mais 30 dias, vai coincidir com a eleição também, subsídio do diesel. 2,12, diz a agência oficial. Quem está pagando isso é o Lula? Não, é você que paga imposto. De Brasília, Alexandre Garcia.
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2: Atenção, senhores passageiros, estamos chegando com mais um The Music of Time, edição especial para você ouvir e recordar as grandes emoções do passado. Aqui de volta para você no presente. Eita, coisa boa, hein, gente? A partir de agora você ouve o The Music de um jeito especial, as canções que marcaram época. 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

0: Você está na melhor sintonia com o nosso The Music Coffee Time. A gente vai para um break e daqui a pouco tem mais. Não sai daí.
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3: Hora certa.
4: 12:43.
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4: Em um gesto diplomático de grande repercussão, a delegação brasileira se retirou da plenária da Organização das Nações Unidas durante o discurso do primeiro-ministro de Israel, Benjamin Netanyahu. O ato sinaliza um posicionamento do Brasil em relação às políticas israelenses e à situação no Oriente Médio. A atitude brasileira na ONU gerou debates e discussões no cenário internacional, refletindo as tensões geopolíticas e as diferentes perspectivas sobre o conflito na região. A diplomacia brasileira ainda não emitiu um comunicado oficial detalhando os motivos da retirada.
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18: Alô você! Salve, salve galera! Tô chegando pra comandar mais uma edição do nosso Giro Astral e as previsões para o seu signo. Hoje é sexta-feira, bom início de fim de 25 de setembro de 2026. E a partir de agora, você fica por dentro das previsões para o seu signo. E a gente começa com Áries. Sua mente estará bem organizada para tomar decisões importantes, então não hesite. A prática de uma atividade física fará muito bem neste momento. Ela ajudará a afastar o tédio que pouco a pouco vem consumindo sua energia, Áries. Número da sorte é o 18. Alô, Touro! Com bom humor, você conseguirá sair de um confronto difícil, preservando a sua dignidade. Dê mais atenção ao fígado e aos sinais apresentados pelo seu organismo. Os excessos cometidos no começo do mês podem estar cobrando seu preço agora, mas alguns cuidados ajudarão você a se sentir mais leve. Número da sorte é o 5. Alô, gêmeos! Chega mais para fechar o primeiro bloco. Alguns problemas familiares vão exigir que você enfrente questões do passado que permaneceram escondidas. Chegou o momento de colocar tudo às claras e buscar uma reconciliação. Sua energia e sua capacidade de agir com diplomacia serão bastante exigidas hoje. Número da sorte é o 29. Daqui a pouco eu volto com previsões para Câncer, Leão e Virgem. Se liga!
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0: Eita, coisa boa, de volta com o nosso The Music Coffee Time. Então aumenta aí o volume, estamos chegando de volta com os grandes clássicos pra você.
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0: Thank you. 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

0: Tudo bem, gente? Essas são as últimas de hoje do nosso The Music Coffee Time. Obrigado aí pela tua sintonia. Se encontramos na próxima edição com mais The Music. Se cuida, juízo, e até a próxima edição.
1: Nesse domingo, dia 27, a premiação da MTV norte-americana VMA fará uma homenagem especial a George Michael. O tributo vai reunir Somber, Teddy Swims e Ray, três artistas de diferentes gerações que têm George como referência. George Michael ganhou 4 VMAs.
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5: Hora certa.
6: 1:07.
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6: O presidente chinês Xi Jinping afirmou que a China e os Estados Unidos compartilham a responsabilidade de gerir a inteligência artificial para o bem. A declaração foi feita em um contexto de crescente debate global sobre o desenvolvimento e a regulamentação da IA. A fala de Xi Jinping sublinha a importância da cooperação entre as duas maiores potências mundiais para garantir que o avanço da inteligência artificial traga benefícios para a humanidade, mitigando os riscos e desafios éticos e de segurança associados a essa tecnologia.
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17: Oba! Tô chegando, turma! Mais um bloco aqui do Giro Astral, edição desta sexta-feira. E agora, a gente vai conferir previsões para Câncer, Leão e Virgem. Alô, você de Câncer, para começar o bloco. O cenário astral favorece momentos inesquecíveis ao lado das pessoas que você ama. E a felicidade estará ao seu alcance, Câncer. No entanto, você poderá chegar ao fim
18: final do dia completamente esgotado, cara. Reserve um tempo para fazer uma pausa verdadeira, respirar melhor e recuperar o corpo. Número da sorte para você hoje é o 11. Alô, Leão! Você poderá encontrar dificuldades para lidar com as exigências do cotidiano. Será necessário algum esforço para manter a calma e a compostura. Um passeio ao ar livre ajudará você a encontrar a paz interior e a renovar suas energias. Número da sorte 23. Alô, Virgem, para fechar o bloco. Você está preocupado com o ambiente dentro de casa. Chegou a hora de resolver algumas pendências familiares, não corra disso, deixando assim o clima muito mais leve. A proximidade entre vocês aumenta e a comunicação com as pessoas queridas flui com maior facilidade. Número da sorte é o 17. No próximo bloco, tem as previsões para Libra, Escorpião e Sagitário.
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0: anos de seu lançamento. Dua Lipa está em segundo lugar com a música na parada Billboard Global, que exclui o mercado norte-americano. É a melhor posição desde o lançamento em fevereiro de 2024.
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2: Itambé FM e a hora certa. 1:21.
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4: Um juiz federal dos Estados Unidos determinou que a Casa Branca restabeleça imediatamente o acesso de jornalistas da CNN, MSNBC e Político à residência presidencial. Os veículos haviam sido impedidos de entrar após publicarem reportagens que o presidente Donald Trump classificou como notícias falsas. As três empresas entraram com uma ação conjunta contra a medida, alegando que a retirada das credenciais violou a liberdade de imprensa. A decisão judicial reforça a importância do acesso irrestrito da mídia para a cobertura de eventos governamentais e a fiscalização do poder.
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14: Oi, turma! Já estamos de volta com mais um bloco do Giro Astral desta sexta-feira. Bora conferir agora Libra, Escorpião e Sagitário. Alô, Libra! Um assunto do mês passado voltará a ganhar importância. Esse é o momento de retomá-lo e dar continuidade de maneira construtiva. Mesmo com a tendência de passar demais uma atividade física, ela ajudará a aliviar as tensões e manter o seu equilíbrio. Número da sorte é o 2 pra você, tá bom, Lívia?

0: Libra. Alô, Escorpião, chega mais. Você estará mais seletivo nos seus relacionamentos e pode confiar naquilo que o seu instinto indicar. Essa postura ajudará a construir um futuro melhor. Você perceberá o tempo, passando ali no passar do tempo, que precisa ser feito outras coisas para recuperar o equilíbrio. E uma boa noite de sono é uma delas. Completará essa recuperação. Número da sorte 26. E para encerrar o bloco, vamos com Sagitário. Os esforços realizados pelas pessoas ao seu redor merecem seu reconhecimento, cara. Demonstre aprovação e tenha generosidade ao admitir isso. Como o excesso de movimento poderá deixar você cansado e nervoso, reserve um tempo para ficar sozinho e recuperar as energias. Número da sorte é o 10. Daqui a pouco eu volto com o último bloco e vai ter Capricórnio, Aquário e Peixes. Não desgruda!
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0: Atenção, você que é fã do U2. A banda irlandesa acaba de lançar um novo single, Silêncio. Lembrando que nesse ano, o U2 já havia lançado novas músicas nos EPs Days of Ash e Easter Lily. E no ano que vem, teremos um álbum inédito.
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2: Itambé FM e a hora certa.
3: 1:43.
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5: O Banco Central do Brasil anunciou uma revisão para baixo na previsão de crescimento do Produto Interno Bruto, PIB, para 2026, que agora é de 1,8%, ante os 2% anteriormente projetados. A projeção para 2027 também foi reduzida para 1,4%, ficando abaixo da estimativa do governo de 2,3%. Segundo o relatório, a desaceleração no segundo trimestre, que deve prosseguir no terceiro, reflete um quadro mais amplo de diminuição do dinamismo da atividade econômica desde o final de 2024, quando o ciclo de aperto monetário teve início. O Banco Central também projeta que a inflação só deve atingir o centro da meta a partir de 2029.
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3: Muito bem, estamos de volta, reta final, último bloco do Giro Astral desta sexta-feira. Agora é hora de conferir previsões para Capricórnio, Aquário e Peixes. A gente começa esse último bloco com você, Capricórnio. Tudo aquilo que você iniciar hoje terá grandes possibilidades de sucesso. O mais importante será encontrar uma maneira prática e coerente de administrar seu tempo. Também procure ser mais seletivo nas relações sociais e afetivas. Número da sorte é o 31, Caprica. Alô, Aquário, chega mais. Sua energia parece inesgotável, mas é importante descobrir até quando você conseguirá manter esse ritmo. O dia promete uma movimentação intensa e situações capazes de tirar o seu fôlego. Você ainda possui boas reservas, porém não exagere. Chegou a hora de não exagerar tanto e nem ultrapassar os seus limites. Número da sorte para hoje é o 7. Alô, peixes, para fechar todas as previsões. Você terá facilidade para compartilhar seus valores, sonhos, projetos e ideais. Seus relacionamentos estarão mais leves, favorecendo a aproximação entre as pessoas. Uma reconciliação está a caminho, principalmente se você acabou se afastando ou esfriando alguns desses vínculos sem perceber. Número da sorte é o 20, peixes. E o nosso Giro Astral vai ficando por aqui. Eu sou o Silva Júnior e amanhã volto com você com mais uma edição do Giro para fechar a semana. Grande

0: cantora Ella Langley completou 23 semanas no primeiro lugar da parada Billboard Hot 100 com o hit Choosing Texas, superando o recorde de Mariah Carey, que acumulava 22 semanas no topo com All I Want for Christmas Is You. E Ella Langley comemorou em suas redes sociais, agradecendo aos fãs e destacando o impacto do hit sobre sua vida e dos compositores envolvidos na canção.
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4: Hora certa.
5: 2 horas.

O Brasil deve enfrentar a primeira onda de calor da primavera de 2026 a partir deste sábado, 26, influenciada pelo chamado Super El Niño e por outros fatores climáticos. Segundo a previsão, as temperaturas podem variar entre 30 graus Celsius e 40 graus Celsius em áreas de 6 estados. O IMET emitiu alerta vermelho para todo o Mato Grosso do Sul, Paraná e São Paulo, além de áreas de Mato Grosso, Rio de Janeiro e Minas Gerais. O El Niño altera a circulação dos ventos e a distribuição das chuvas, favorecendo períodos de calor intenso e tempo mais seco em algumas regiões, enquanto o sul pode ter episódios de chuva forte. O meteorologista ouvido pela reportagem explica que o fenômeno atual é considerado muito forte e pode continuar se intensificando nos próximos meses. O calor extremo também aumenta os riscos à saúde, especialmente de desidratação, além de contribuir para condições favoráveis a queimadas.

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0: O cantor britânico Rick Astley anunciou uma nova edição do seu show de Natal, Swinging Christmas. Será uma única apresentação a princípio no Royal Albert Hall em Londres. O cantor de hits como Never Gonna Give You Up e Together Forever subirá ao palco acompanhado por uma big band e vai cantar clássicos natalinos.
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0: Os natalinos.
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0: do governo Donald Trump em relação ao Brasil. Os parlamentares afirmam estar preocupados com uma possível interferência nas eleições brasileiras de outubro e citam como exemplos as tarifas impostas ao país, sanções contra ministros do Supremo Tribunal Federal e medidas diplomáticas recentes. Na carta, os congressistas também questionam a classificação do PCC e do Comando Vermelho como organizações terroristas estrangeiras e a revogação do visto da embaixadora brasileira em Washington. Eles pedem que o governo americano se comprometa a respeitar o processo eleitoral brasileiro e reconhecer o resultado das urnas, além de exigirem respostas sobre as decisões tomadas. O Departamento de Estado, por sua vez, já declarou que não pretende interferir na eleição e que considera a escolha do próximo presidente uma decisão dos brasileiros.
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Preparem os corações, fãs de Crepúsculo! O ator Taylor Lautner, que marcou uma geração como lobisomem Jacob Black, acaba de anunciar a chegada de sua primeira filha com a esposa, também Taylor Lautner. A pequena Lennon Taylor Lautner, carinhosamente apelidada de Lenny, nasceu no último dia 16 de setembro, trazendo ainda mais amor para a família. O casal, que se casou em 2022, fez questão de compartilhar a novidade nas redes sociais, mostrando a mãozinha da bebê ao lado de um quadro com seu nome e data de nascimento. A coincidência dos nomes das Taylors e agora da pequena Lennon já virou motivo de brincadeira entre os fãs, que celebram a nova fase do astro de 34 anos. 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
2: Hora certa.
1: 2 horas e 39 minutos.

O governo dos Estados Unidos se posicionou contra o pedido de Cília Flores, esposa de Nicolás Maduro, para cumprir prisão domiciliar. Promotores do Distrito Sul de Nova York argumentam que ela apresenta risco extremo de fuga e poderia representar perigo para a comunidade. Segundo a acusação, Flores pode enfrentar uma pena mínima de 40 anos, o que aumentaria o incentivo para uma possível fuga. A defesa havia solicitado a transferência para uma residência particular, com vigilância armada 24 horas, GPS, e outras medidas de monitoramento, alegando motivos de saúde e citando um possível problema cardíaco sofrido por Flores em julho. Ela e Maduro respondem a acusações de tráfico de drogas, lavagem de dinheiro e corrupção, que ambos negam. A defesa tem até 30 de setembro para responder, e uma audiência sobre o pedido está marcada para 8 de outubro. O julgamento do caso está previsto para começar em junho de 2027.

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Preparem a pipoca e a nostalgia. A TV Globo acaba de confirmar a reprise de um dos maiores clássicos da teledramaturgia brasileira, Roque Santeiro. A novela, que marcou época em 1985, retorna à faixa edição especial a partir do dia 5 de outubro, prometendo encantar novas e antigas gerações. Mais de 4 décadas após sua exibição original, a trama de Dias Gomes, com seus personagens icônicos como Viúva Porcina e Sinhozinho Malta, volta para as tardes da emissora. É a chance perfeita para reviver os mistérios de Asa Branca e se deliciar com as fofocas e intrigas que movimentaram a cidade fictícia.

O corpo de Samuel Henrique Charles, de 10 anos, foi encontrado na noite de quarta-feira, 23, após 4 dias de buscas no mar de Balneário Piçarras, em Santa Catarina. O menino havia desaparecido no domingo, 20, depois de entrar no mar e se afogar. A localização foi feita por uma aeronave durante uma operação noturna, mas a posição foi perdida rapidamente, levando equipes dos bombeiros a continuarem as buscas com embarcações e moto aquática. Cerca de 30 profissionais participaram das operações, incluindo bombeiros, guarda-vidas voluntários e equipes da Polícia Militar. Foram utilizados botes, embarcações, drones, quadriciclos e helicópteros. Após a localização do corpo, a Polícia Militar e a Polícia Científica foram acionadas. A Prefeitura de Balneário Piçarras informou que prestou assistência à família desde o início das buscas e ofereceu suporte psicológico aos familiares.

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0: futebol e das celebridades está em polvorosa com o novo romance de Rodrigo Gols, jogador do Real Madrid, com a influenciadora Gabriela Lenze. O relacionamento, que já era especulado há quase um ano, foi confirmado e a gata, que completou 32 anos esta semana, recebeu uma declaração fofa do atleta. Mas o que realmente está dando o que falar é o passado amoroso de Gabriela. A influenciadora já foi apontada como a fé de ninguém menos que Neymar em 2014 e 2019. E pasmem, até teria dado um fora em Justin Bieber em 2017. Parece que a moça tem um currículo de dar inveja.
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5: 3 horas e 18 minutos.

Uma nova pesquisa Datafolha sobre a disputa pelas duas vagas ao Senado por São Paulo mostra Marina Silva com 15% das intenções de voto, Simone Tebet com 14% e Guilherme de Ritchie e André do Prado com 12% cada. Como a margem de erro é de 2 pontos percentuais, os quatro aparecem em empate técnico. O levantamento ouviu 1.610 eleitores paulistas nos dias 22 e 23 de setembro. A pesquisa considera a soma das intenções de voto para as duas vagas que estarão em disputa no Senado em 2026. O levantamento foi contratado pela Globo e pela Folha de São Paulo e está registrado no Tribunal Superior Eleitoral com o protocolo SP 03730/2026.

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3: Mais um Pronto Falei chegando nesse final de semana, né? Por aqui, Kleber Salles na área, e a gente começa falando da atriz Nívia Maria, que tá com 62 anos de carreira, gente. Olha, sensacional, hein? Mas ela afirmou que não pretende abandonar completamente o trabalho, não, hein? É, atualmente em cartaz com a peça Querida Mamãe, em São Paulo, ela diz que quer apenas diminuir o ritmo para se dedicar melhor aos projetos. Nívia também falou sobre a importância de novelas abordarem temas atuais, mas sem deixar de lado o romance, o humor e a fantasia. Aos 82 anos, a atriz continua aceitando propostas e disse que sua missão é dar vida aos personagens e contribuir para que eles cresçam na história. Eu sou Kleber Salles e volto daqui a pouco com mais informações para você dos famosos, né? É o mundo dos famosos aqui no nosso Pronto Falei.
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0: 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E a hora certa.
6: 6:31.
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3: E olha, um momento curioso aconteceu durante o show da banda australiana 5 Seconds of Summer, em São Paulo. Os músicos faziam uma homenagem ao Brasil no telão, mostrando referências como chinelos, pão com mortadela e caipirinha. Quando apareceu uma imagem de Neymar, parte da plateia começou a vaiar. Eita, nós! Surpresos, os integrantes não entenderam inicialmente a reação. O vocalista Michael Clifford entrou na brincadeira, criticou a imagem exibida e arrancou aplausos do público. O momento rapidamente repercutiu nas redes sociais, né? Ai, ai, ai, viu? Eu sou Kleber Salles e esse foi o nosso Pronto Falei, viu, gente? Pois é, o pessoal achou que o Neymar fosse uma unanimidade no Brasil. Unanimidade mesmo foi só o Pelé, Ronaldo, Ronaldinho Gaúcho e por aí vai, né?
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5: Hora certa.
6: 3:53.
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17: Alô, é da Rádio?
18: Sim, é da Rádio.
17: Eu quero pedir uma música.
18: E que música quer pedir?
17: Eu quero pedir a música do pai que matou a filha.
18: Música do pai que matou a filha?
17: É.
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3: E a ex-BBB Bárbara Eck revelou que está grávida novamente de Rick Maia, poucos meses depois de enfrentar uma perda gestacional. O anúncio foi feito nas redes sociais e o casal chamou o bebê de Baby Arco-Íris, expressão dada para representar uma gravidez depois de uma perda. Bárbara havia contado anteriormente que descobriu a gestação anterior durante uma viagem às Maldivas e sofreu a perda após retornar ao Brasil. Agora ela e Rick comemoram uma nova etapa da família, né? Então tá aí, parabéns aí para Bárbara Eck, né? E de tudo certo aí nessa gravidez, né? Nessa nova gestação. Eu sou Kleber Salles e vou ficando por aqui com o nosso Pronto Falei, hein, gente? Um grande abraço para todo mundo e até a próxima!
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4: Itambé FM e a hora certa!
5: Hora certa!
6: 4:03.
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4: Muito boa tarde pra você. Sexta-feira, finalzão de semana. Que coisa boa, né? Até que enfim chegou. Prazeraço, Johnny Silva. Sexta-feira, hoje 25 de setembro de 2026. Como que você está? Tá tudo certo? Tá começando mais uma tarde. Aí essa tarde mais que demais. Está recheadíssima de muita coisa boa, muita música boa, muita descontração, muita alegria. Ah, em primeiro lugar, você que está aí do outro lado, no seu trabalho, em casa, no trânsito, sempre curtindo a nossa programação. Tá chegando ela com mais um hit e ele também, né? Estou falando do Alok juntamente com Ana Castela.

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você curtindo aqui os embalos de sábado à noite aqui na nossa programação, aqui na Tarde Mais Que Demais. Tá aí o Alok, sempre, sempre não pode faltar, né? Com o Ava Max, também com o Carcase e também com a Ala aqui na nossa programação. Por aqui continua, segue a gente nas redes sociais. É a Tarde Mais Que Demais, especial aí nessa sexta-feira gostosa, maravilhosa. Você curtindo o melhor da música sertaneja, do pagode, da dance music, tudo isso aqui nessa programação. Continua! No

0: lembrar.
1: Você ouvindo Bruno e Marrone, Henrique e Diego, passou por aqui também o Leonardo Liga Lá em Casa, você relembrando aqui também na nossa programação. Tem um intervalinho chegando aí, mas já já eu volto.
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0: Atenção, fãs de Sandy e Júnior! A dupla mais amada do Brasil pegou todo mundo de surpresa ao anunciar um projeto misterioso para 2027. Em um vídeo conjunto nas redes sociais, os irmãos deixaram os admiradores em polvorosa com a frase: "Por essa vocês não esperavam!" Desde o fim da turnê Nossa História em 2019, que celebrou 30 anos de carreira, os fãs sonham com um retorno. Agora Sandy e Júnior prometem revelar todos os detalhes em novembro, deixando em aberto as possibilidades de um novo show, álbum ou até mesmo uma reunião musical. A internet já está em polvorosa com as especulações.
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2: Seu amigo que é biruta?
3: É, quero mandar uma música pra ele, porque ele faz as coisas sem pensar.
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1: E agora vamos ouvir o Gustavo Lima, Desejo Imortal. Essa é a tarde mais que demais. E aí, já compartilhou o nosso aplicativo hoje? Ainda não? Compartilha aí o nosso aplicativo para que mais pessoas curtam aqui a nossa programação. Vamos juntos, aumenta o som, põe no 12.

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1: Que lindo, hein? Vamos aproveitar esse clima agora pra conquistar geral, hein? Junto com meu irmãozinho, Claudinho.

A Tarde Mais Que Demais continua por aqui. Eu não sei como a gente pode falar o nome desse ritmo, né? Se é o MPB Pop. Você está ouvindo aí o Vitor Clay com Joyce Alane aqui na nossa programação. Continua. Tá chegando mais uma do Alok. Curte aí.

0: fazendo a trilha sonora dos seus momentos. Sexta-feira, finalzão de semana, tudo combinando. Tá aí o cachaceiro Eduardo Costa, me ajuda a te esquecer. Jamais vou te esquecer. Vou para um breve intervalo, mas no próximo bloco tem mais pra você, porque você merece o melhor.
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0: momento de profunda emoção. Zezé Di Camargo, da dupla Zezé Di Camargo e Luciano, relembrou a trajetória de Rick Solo durante a despedida do amigo. Zezé destacou a importância de Rick para a música sertaneja e o talento que o levou ao sucesso. O cantor fez questão de ressaltar que Rick foi o grande responsável por sua própria ascensão, incentivando-o no início da carreira. Essa homenagem de Zezé Di Camargo mostra a união e o respeito que permeiam o universo sertanejo em momentos de luto.
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3: 5:05.
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15: Opa, vamos juntos, mais esse bloco aqui com muita música boa pra você. Tá chegando Felipe Araújo com Luan.

Sexta-feira gostosa, maravilhosa. O que, que você está aprontando aí nessa sexta-feira? Ah, curtindo a tarde mais que é demais. Você ouvindo aqui o romântico de todos os românticos. Estou falando do Luan Santana, clone, aqui na nossa programação. Enquanto isso, você pode baixar o nosso aplicativo, tá bom? Vá até a Play Store ou a Apple Store, baixe o nosso aplicativo, compartilhe aí a nossa programação. Tá chegando por aqui o Jorge Matheus. É isso aí!

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0: Mas essa mulher tá cantando muito, vários sucessos, não é isso? E você curte aqui na nossa rádio, aqui na nossa Tarde Mais, que é demais. Você ouvindo aí Erro Gostoso. Tô indo para o intervalo, mas já eu tô de volta com muito mais.
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0: Belo Horizonte se despediu do empresário Bruno Avelar, outra vítima do trágico acidente aéreo que vitimou Rick Solo. O velório aconteceu na capital mineira e reuniu grandes nomes do sertanejo. Duplas como Vitor e Léo e César Menotti e Fabiano, além do cantor Eduardo Costa, estiveram presentes para prestar suas condolências. A comunidade sertaneja se une em luto por mais uma perda significativa.
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4: Itambé FM e a hora certa.
5: 5 horas e 35 minutos.
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18: Sim, é da rádio?
19: Eu quero pedir uma música.
18: E que música você quer pedir?
19: Eu quero pedir a música do Bom Chocolate.
18: Música do Bom Chocolate?
19: É.
18: Mas essa música não existe.
19: Existe sim, essa daqui, ó.

0: curtindo a seresta do pai das crianças. É o Thierry com o J Skin e também com o Seresta do Rasta. Ah, olha só, chegando mais músicas pra você por aqui, porque aqui o que não falta é música boa pra você curtir sempre, sempre. Agora vamos curtir ele, o Thiaguinho, o Thiago André. Curte aí!
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0: Você curtindo Gustavo Lima à noite. Essa é a Tarde Mais Que Demais. Finalizamos aqui com chave de ouro a nossa sexta-feira. Voltaremos aí na edição especial de finalzão de semana. Foi muito bom ter você aqui, tá bom? Até lá, se Deus quiser. Ótimo final de semana. Tchau, tchau.
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3: 6:02.
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0: Alô, turma! Eita, nós, hein? Sextou, meu povo! 25 de setembro, Dia Nacional do Rádio. Eu sou o Kleber Salles e estamos chegando por aqui, viu? Estamos chegando para colocar muito modão sertanejo raiz aqui no seu rádio. Tenho certeza que você vai curtir bastante essas duas horas aqui de clássicos sertanejos. Música sertaneja raiz de qualidade é o que a gente tem para você aqui no nosso Onda Sertaneja. Tá em casa? Tá no trabalho? Tá descansando? Tá no carro? Né? Ah, importante você tá aí com a gente sempre, firme e forte, é o que a gente deseja, né, que você esteja firme e forte com nós aqui na programação do Onda Sertaneja, essa onda que leva nós, né, pra roça, leva nós para um monte de lugar que a gente gosta de relembrar, né, ao som aí da viola. Então, vamos aumentar o volume e curtir aqui o sonzão da viola, o sonzão da sanfona e tudo mais, hein? Ah, maravilha!

Aí o Durval e Davi no Onda Sertaneja com um mistério. Eita, nós, mais um clássico da música sertaneja pra você. Teve também o Leandro Leonardo, né? Entre Tapas e Beijos. E o Gilberto Gilmar, né? Que foi a nossa abertura, a nossa primeirinha de hoje aqui do Onda Sertaneja desta sexta. Vamos lá com Du Maravilha. Rosto Trigueiro. Na programação aqui do nosso Onda Sertaneja de hoje. Au!

0: Gilberto e Gilmar, Alma Prisioneira, fechando aqui o primeiro bloco do Onda Sertaneja de hoje. Teve também Mococa e Paraíso com Loira do Mar. Ah, rapaz, só as melhores, hein? As melhores músicas sertanejas você ouve com a gente. Daqui a pouco, depois do intervalo, tem mais, hein? Depois do intervalinho, a gente volta tocando mais sucessos na nossa programação.
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2: Itambé FM e a hora certa.
3: Hora certa.
4: 6:28.
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1: Vamos juntos aqui no último bloco do nosso Onda Sertaneja, o programa que toca, que valoriza o melhor do sertanejo raiz, né? As músicas estão lá no fundo do baú, a gente traz para você na programação, né? E a gente vai seguindo nesta sexta-feira com Pedro Bento e Zé da Estrada, o Granfino da Cidade. O Granfino na Cidade, né? A gente ouve agora aqui no Onda Sertaneja de hoje. 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

Os Serranos e Ted Correia, Tordilho Negro, aqui no nosso Onda Sertaneja. Eita, nós, Joel Jackson, aqui também passou por aqui com a presença de Deus, Léo Canhoto e Robertinho, Lágrimas de Pai. E a gente vai para as nossas últimas de hoje. Vamos lá com Craveiro e Cravinho, O Cavalo e a Lambreta. Na programação desta sexta-feira, hein? Vamos embora curtir essa moda chonada demais.

0: Jades e Jadson, Terra de Violeiro, para fechar muito bem o nosso Onda Sertaneja da nossa sexta-feira. Gente, um grande abraço, beijão no coração de todo mundo. Fiquem com Deus. A gente se encontra aqui na próxima edição do Onda Sertaneja, aqui no seu rádio, tá bom? Grande abraço. Até amanhã, se Deus quiser, hein? Valeu, turma. Até a próxima. Tchau, tchau.
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2: E também FM e a hora certa.
3: 6:55.
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1: Fala, gente! Tudo bem? Nós estamos chegando aqui na nossa rádio. Que delícia, né? Sexta-feira, final de semana, hoje, dia 25 de setembro de 2026. É um prazer estar aqui, eu sou o Cauê. E a partir de agora tem o nosso Fofocando. A gente vai saber quais são os destaques aí do mundo dos famosos, né, meu danadinho, danadinha, fofoqueiro, fofoqueira. Ai, ai, ai. Vamos lá, porque a primeira de hoje é sobre o ex-jogador de futebol lateral esquerdo, Roberto Carlos. Gente, o Roberto foi campeão do mundo com a seleção brasileira em 2002. Jogou no Real Madrid, vários times, né, lá fora. E você sabe que ele revelou que enfrentou sérios problemas financeiros durante a carreira e chegou a perder praticamente todo o patrimônio que havia construído no futebol? Pois é, durante o Portugal Futebol, o ex-lateral contou que teve problemas com empresários e também com familiares. Segundo o relato do Roberto Carlos, os prejuízos foram tão grandes que ele chegou a perder 99% do que ganhou enquanto jogador, gente. O ex-atleta aproveitou o encontro para deixar um alerta aos profissionais que ainda estão em atividade. Não cometer os mesmos erros e buscar orientação para administrar o dinheiro conquistado ao longo da carreira. O Roberto Carlos afirmou que se tivesse recebido acompanhamento financeiro adequado naquela época, poderia ter evitado muitos problemas que enfrentou. Né? E o ex-goleiro, o Júlio César, também participou do evento lá e relatou ter vivido problemas semelhantes com um agente. Os dois defenderam a importância, né, de os jogadores se prepararem para não apenas para a carreira dentro de campo, mas também para o momento em que os holofotes se apagam. Roberto Carlos hoje diz que conseguiu reconstruir a própria vida financeira e usa a experiência que viveu como aprendizado para orientar as novas gerações do futebol. É, tudo que vem vai, né, gente? O dinheiro é a mesma coisa. Dizem que o dinheiro não guarda, não é? Não tem aquele ditado que diz? Pois é, então tem que tomar cuidado mesmo, né? Imagina, tanto de dinheiro que ganhou e perdeu ao mesmo tempo. O dinheiro não guarda desaforo, né? É desse jeito. E ó, o nosso Fofocando, gente, volta daqui a pouquinho com a segunda de hoje para falar do ator global Dalton Mello. O galã Dalton, 51 anos, tá comemorando nas redes sociais uma conquista pessoal. Ele completou 100 dias, pouco mais de 3 meses, sem fumar. Eita, coisa boa, assim eu gosto. Daqui a pouco, então continue aqui na nossa rádio e eu volto a qualquer momento.
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4: Hora certa.
5: 8:05.
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1: Fala, meus amores, minhas amoras, tudo bem, Chuchuzinho? A gente tá de volta aqui na nossa rádio delícia de programação nesta sexta-feira, 25 de setembro. A segunda de hoje do Fofocando é sobre o ator Dalton Mello, que tem 51 anos e tá comemorando nas redes sociais uma conquista pessoal muito importante. Ele completou 100 dias sem fumar, gente. Olha que beleza. A gente vê o ator, vê aquilo e tudo, fala, nossa, que maravilha, mas tem problema também, né? E ele tinha problema com o cigarro. Ele compartilhou um registro de um aplicativo que acompanha a tua evolução, né? E segundo dados mostrados, no período, ele evitou cerca de 4 mil cigarros e economizou aproximadamente, ó, em 3 meses, hein? E 10 dias, R$ 2.300, gente. Ele teria guardado 16 e ganhado também 16 dias de vida, de acordo com a estimativa da ferramenta. A decisão de abandonar o cigarro aconteceu durante um momento delicado para a família. O pai de Dalton, né, morreu em julho de 84, aliás, de julho aos 84 anos, não de 84, morreu em julho desse ano, perdão, após décadas de tabagismo. Era fumante mesmo, né? Durante a internação do pai, o Dalton decidiu que ia parar de fumar. Contou que pensou nas próprias filhas e, ao ver aí, né, o avô debilitado, percebeu que precisava mudar de atitude. O ator é pai de Luísa e Alice e disse que queria evitar ser um mau exemplo para as meninas. Agora, 100 dias depois, Dalton celebrou a marca e mostrou que a mudança começou justamente em um dos momentos mais difíceis aí da família, que foi a perda do pai, justamente por ter contribuído com um cigarro, né? O cigarro ter contribuído pela perda e pela morte. Bom, que bom, é uma ótima notícia. Dá tempo para parar de fumar, né, gente? Bora cuidar da saúde, tá vendo? Só o exemplo aí do nosso ator. Bora, você que fuma aí, pense bem. E o nosso Fofocando volta daqui a pouquinho, já já. Nós vamos falar notícias, novidades, atualizações do rapper Oruan. Pois é, o Mauro Davi dos Santos Nepomuceno. Ele conseguiu um novo habeas corpus na quarta-feira e agora não está mais sendo considerado foragido pela justiça. Olha que coisa, hein? Daqui a pouco eu conto. Continue aqui na nossa rádio, a gente se fala a qualquer momento.
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2: Itambé FM e a hora certa.
3: Hora certa.
4: 8:22.
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3: Fala, meus amores! E aí, chuchuzinho, vamos terminar nosso fofocando de hoje? Bora lá, hoje dia 25 de setembro, é sexta-feira. Vamos falar do rapper, o rapper Oruan, um nome artístico, né? De Mauro Davi dos Santos Nepomuceno, conseguiu um novo habeas corpus na quarta-feira e deixou de ser considerado foragido pela justiça. Segundo o portal do Léo Dias, a decisão foi tomada por unanimidade pela 8ª Câmara Criminal do Tribunal de Justiça do Rio de Janeiro e permite que o artista responda ao processo em liberdade, gente. O caso está relacionado a uma investigação que apura uma suposta estrutura de lavagem de dinheiro ligada a uma facção criminosa do Rio de Janeiro. A defesa de Oruan questiona a consistência e a legalidade das provas utilizadas na investigação. O rapper tinha duas ordens de prisão diferentes. Em julho, uma delas já havia sido revogada, em um processo no qual ele respondia por acusações relacionadas a uma abordagem envolvendo policiais. Mas mesmo assim, o Oruan continuava sendo considerado foragido por causa do segundo mandado, ligado à investigação financeira. Agora, com o novo habeas corpus, essa ordem também foi derrubada. Segundo a decisão, não há mais mandado de prisão preventiva contra o rapper nesse processo. Oruan estava na condição de foragido desde fevereiro, hein? Quando a justiça determinou novamente a prisão dele preventiva pelo Superior Tribunal de Justiça. Depois, né, o Superior Tribunal de Justiça apontado do descumprimento reiterado de medidas cautelares. Bom, pelo menos nesse processo o rapper deixa de ser considerado foragido e poderá reaparecer, já que ele estava sumido, né, desde fevereiro, e agora pode responder em liberdade. Que coisa, hein? Como é, né? Muda assim, d'água pro vinho. E o nosso Fofocando, gente, fica por aqui, ó. A gente volta, lógico, na segunda-feira, com mais notícias do mundo dos famosos pra vocês. Forte abraço, um beijo, se cuida. Bom final de semana, chuchu. E até segunda. Tchau.
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7: 8:37.
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